0: Signor Chico Zambianchi.
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1: 9:50.
2: Boa noite.
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1: 9:51.
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1: 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E a hora certa. 10:59.
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2: Boa noite.
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6: 11:01.
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2: 11:09.

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2: 11:17.

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1: 11:24.

0: Muito obrigado.
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0: 11:31.

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0: Que lindo. Eu queria pedir uma coisa. Eu queria que apagassem todas as luzes, ficassem só os celulares. Vamos acender eles todos. Podem acender à vontade. Abaixa essa ribalta aqui. Olha que coisa maravilhosa. Aí, vamos pro espaço agora.
1: Olha lá, cara, demais.
0: Agora vamos todos nós juntos, assim, ó.

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2: 11:57.

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0: 12:03.

Oi, gente, nós somos o Alaf, a gente tá aqui desmontando porque a gente acabou de fazer um show incrível aqui no programa Show Livre. E a gente queria comunicar que esse programa está totalmente disponível em todas as plataformas digitais. E é só vocês acessarem, tá tudo muito lindo.

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1: Meia-noite 12.

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1: Aí eu fico emocionado com essa música.
2: Sério?
1: Quem que já comprou o disco? Pô, a crise tá mal, hein? Ô, gente, compra o disco, ajuda! Né? É assim, enquanto o disco não chegar a 250, 300, a gente não vai fazer show. Ah, é verdade, porque senão vai ficar um bando de gente lá, toca indecido. A gente não, a gente quer tocar as músicas novas. Aí se já for platina duplo, aí ninguém gostar do disco, aí tudo bem. Nos perderemos entre monstros. Que foi, eu achei legal, só que eu gosto.

0: Mas a Cássia Eller cantando.
1: Por enquanto.
0: Ok, então agora a gente já entrou no disco novo, tá? E essa... As pessoas me perguntam por que que se chama Sereníssima a letra, que é a música mais rapidinha do disco, tirando Las D'Or. E de repente, eu não sei porquê, eu só sei que Sereníssima era, como era conhecida a cidade de Veneza. Isso eu fui descobrir depois, aí eu não, isso não tem nada a ver com a música.
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3: 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E a hora certa, 12:26.

0: Salve, salve, pescadores de ilusões todos. Nós somos.
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3: Meia-noite e 43.

0: eu tinha dado uma viajada aqui e veio essa ideia de não entrar com o piano na intro. Mas é que eu acho muito bonito esse piano na intro. Mas se entrar só com isso aqui, ó.
1: Também acho.
0: Isso aqui.
1: Só que aí tá comprido. Se for só esse, tem que ser mais curto.
0: É, o problema é que isso aqui é muito legal.
1: Sabe, amor.
0: Não, desculpa. Isso aqui é muito legal, né?
1: Que?
0: Também pra mim.
1: Acho que chega. Tá pronto?
0: Zelda, pega!
1: Chega.
0: Zelda, pega!
1: Pega, Zelda!
0: Ai, Zelda, pega! Não deixa falar!
2: Não deixa!
1: Tudo bem?
0: Vocês
1: estão vivas, meninas?
2: Todos os dias.
1: Primeiro, vocês querem água, café, chimarrão, vinho?
3: Eu queria chá. Sabe o que eu queria escutar? A areia. Antes da gente começar, tem como?
4: Aham. Quero ouvir também.
1: Você tem irmã?
3: Tenho três.
1: Três? Ah, eu vi uma já no seu Instagram.
3: Duas irmãs.
4: Tem uma que é igual?
1: Tem uma que é igual, né? Eu vi essa, eu acho. E você tem uma irmã?
4: Tenho duas.
1: Duas?
4: Uma mais velha e uma mais nova.
1: Tem uma que tem cabelo liso, não é?
4: É, a mais velha.
1: É, mas é o cabelo dela liso mesmo?
4: O cabelo dela é meio encaracolado, aí ela faz as coisas.
1: Ah, entendi. Mas não é tão enrolado.
4: Não, é mais pra liso do que pra cacheado. Aí a outra pequenininha tem o cabelo igual ao meu, assim.
1: É? Quem é que tem? Sua mãe e seu pai?
4: Eu acho que os dois, na verdade.
1: Cabelo enrolado?
4: Tinha um cabelo enrolado. É. Só que a minha mãe tem há tanto tempo os cabelos lisos que eu nem sei como é que é os cabelos dela mais.
1: Tá pronto?
0: Ô!
1: Vamos ouvir.

0: Nossa, ficou muito lindo.
1: Ficou muito lindo.
0: Obrigada por essa parceria também. Que bom, né? Que bom que foi pra ti a música.
2: Vocês preferem cantar em pé, sentados?
3: Em pé. Ai, Deus. Nossa, engraçado que a gente rodou num outro universo, né? Que era um pedacinho teu. A outra que era mais... É tudo mais fofinho, assim. É. E aí caiu nessa que eu acho que é muito mais coerente com... Pelo menos com a areia, que eu só escutei isso até agora, né?
0: Sim, é super coerente
3: com o que você faz no seu trabalho.
2: Não, ficou super...
0: Ficou bem no meio do universo de nós três, assim. É. Bem no meio.
3: E é bem... É muita vibe que a gente tá vindo agora também.
0: Ai, que bom. Então pronto, fechou, né?
3: É, casou. Era pra ser essa mesmo, né? Tinha jeito.

0: que foi o tempo que a lua virou. Eu preciso de mais base, eu acho.
1: Só uma coisa, você topa falar que foi o tempo e que a lua virou?
0: Tá.
1: Porque já que a gente não pode escrever a vírgula, para as pessoas entenderem,
0: tá bom.
1: De repente...

0: que nós três cantamos juntos.
1: É, eu também não sei.
0: Essas vozes.
2: Porque se tu tiver que abrir voz, a gente tem que achar a tua voz pra tu aprender a fazer.
0: Você tem alguma dúvida de melodia?
3: Jesus.
0: Até antes ali do... da ponte?
3: Jesus. Não. Minha cabeça.
4: A ponte é o que é o especial?
3: É uma memória que eu não tenho.
5: Que não rola.
3: Essa parte de jogar fora.
5: Não.
3: Eu tenho que ficar escutando até entender.
5: Ah, mas a gente também faz pedacinho.
0: Sim.
3: Que é muito decoreba pra minha cabeça. Aí depois vem.
5: Ah, depois que...
3: É depois que eu já cantei, aí vai.
1: Isso que você tem 23? Espera, tá 12 anos. Você vai ver. Eu tava reclamando aqui, eu falei, preciso desocupar um pouco esse HD pra comer mais informação nova, não tá dando.
5: Falei que ela podia começar esquecendo as coisas erradas que eu fiz, que os xingão. Limpa essa parte. Pega essa pastinha.
1: Mas se eu não esquecesse, meu filho, a gente não tava aqui até agora.
5: Eita, gente, olha as visitas. Todo mundo aí. Coisa, nada a ver isso.

0: O que é que eu faço dessa vida sem você? 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
1: O refrão que eu ainda não entendi é o depois que a

0: então formar uma dupla.
1: Faltam as cordas. As cordas vão ser bem... Deveras fias quentas, essas cordas.
0: Não, não é tão.
1: Ah, fiasquinho.
0: Fiasquinho.
1: É fiasquentão.
2: Mas o que seria um fiasco? O que é fiasquenta?
1: Tipo isso, só que não é isso.
2: Entendi.
0: Mas assim, cordas nesse estilo, tipo, meio sequinho assim, né?
1: Tipo, setentão, entendeu?
0: Sei.
1: Tipo aqui, ó.

0: Valeu, Campina!
1: Quando eu convidei a Ana Vitória, elas foram, se não me engano, as primeiras a receberem o convite. Porque eu encontrei com elas logo que a gente concebeu o projeto para ensaiar para uma apresentação que eu ia fazer junto com elas num festival.
2: Eu fiquei muito feliz quando a gente recebeu o convite de cantar com a Sandy. Porque é muito familiar, né? A Sandy é muito familiar, tipo assim, escutar a Sandy é muito... Ah, é muito, muito estar em casa, porque a gente passou a vida inteira escutando ela. E que doideira que é gravar com ela. E daí, e a gente já tinha tido experiência, já tinha tido encontros com ela antes algumas vezes, e a gente já tinha visto como ela é uma pessoa especial. E fofa e queridaça, assim.
1: Elas já pediram pra compor comigo a música.
2: A Sandy mandou pra gente uma música que ela tinha em mente. E acabou que essa música não rolou. A gente mandou uma outra música que também não rolou.
3: E foi também num processo que a gente tava numa trabalheira.
2: Era, tipo,
3: muito
2: muita
3: doida.
2: Coisa acontecendo e falta de tempo e tal.
3: A gente tá pensando, a gente vai fazer, cara, vai dar certo.
2: A gente queria muito
3: mas
2: que rolasse.
1: Tá bom, vamos lá. Porque eu tava já começando a compor as músicas que eu ia gravar com todos os artistas. E aí elas falaram, ai, a gente quer muito e tal. Vamos compor junto essa música? Eu falei, vamos, claro, elas são ótimas compositoras. Então tá bom. E aí demorou pra elas terem disponibilidade pra conseguir fazer isso. E por isso a música ficou pronta muito em cima da hora. Mas valeu a pena a espera.
2: Como que é a história dessa música? Ela, a Vim me mandou um texto que ela mandou pra um pessoal. E aí eu virei pra mim e falei assim, cara, eu posso...
3: Eu acho que eu nunca nem mandei, sabia?
2: Não.
3: Foi
2: então,
3: só
2: texto que ela não mandou.
3: Foi só um sentimento, assim, uma coisa.
2: E aí eu perguntei, eu posso musicar isso? Tipo, colocar em verso, essas coisas que você falou? Porque o texto era muito bonito. Beleza, só que essa música, ela ficou esquecida por muito tempo. Até que o Deco, que é um amigo nosso, ele mostrou lá no Rio de Janeiro o refrão da música pra gente. Até que um dia a Vitória Falcão pegou essa parte esquecida com essa outra parte esquecida e juntou e me mandou um áudio. Falou, mano, olha essa música. E eu falei assim, caraca, casou muito bem esses versos com esse refrão. Aí eu, cara, vamos mandar essa música pra Sandy, tem que ser essa. Aí a gente mandou, a Sandy pirou na música, ficou muito feliz. A gente, ai meu Deus.
1: Eu prefiro não trabalhar, assim, sob pressão, com deadline aqui. Mas as coisas funcionam, acabam saindo. Muita coisa eu já fiz assim, tipo, já terminei letras de músicas no estúdio já pra gravar, já prestes a gravar, em discos ainda na época de Sandy Júnior. Sempre a gente acaba fazendo algumas coisas em cima da hora. Não tem jeito, tem coisa que foge do controle da gente, né? E dessa vez foi a mais apertada de todas. A gente terminou a música na véspera.
2: E aí quando a gente chegou no estúdio, foi a maior vibe do mundo. Parecia que a gente já tava ali há vidas e vidas. E foi muito bonito, assim. Eu mandei depois uma mensagem pra ela agradecendo. Tanto que foi importante pra mim.

0: Ai, gente, ficou muito legal.
1: Mas ficou muito legal. Eu achei que a gente conseguiu encontrar perfeitamente um ponto de convergência muito fiel, assim, ao que eu sou e ao que elas são, de uma maneira que foi natural até. E isso me admirou bastante. Achei muito bacana.
2: É tão bonito, porque ela é novona, mas começou tão jovem, sabe? E as coisas passam tão doido na cabeça da gente. Tipo assim, a gente nem começou tão jovem assim, mas também começou jovem. E você vê a gratidão que a pessoa tem e o amor, sabe?
3: É.
2: Inspirador, muito bonito. Assim, foi muito diferente pra gente gravar daquele jeito. E eu achei tão massa. E normalmente eu sou a pessoa que eu gosto de gravar, eu quero ficar tipo assim.

0: gostei, quero que a gente faça dessa maneira, mas isso foi bom. Eu nem sabia que
1: era
0: podia fazer isso, porque sempre as pessoas falam sobre, ai, não, porque vazamento, ai, não dá pra fazer por causa disso. Nem é, você casa. Super pode, a Sandy já fez, sabe?
1: A Sandy fez, meus
0: pronto.
1: Queridos.
2: Desde que elas começaram a carreira, eu venho acompanhando e venho admirando, né, aplaudindo o trabalho delas. Acho que são meninas muito inteligentes, são muito jovens, mas têm um trabalho muito maduro até para a idade delas, assim. E principalmente pro tempo de carreira que elas têm. Elas já chegaram prontinhas.
0: Tipo, a vontade dela se fixa muito na cabeça de todas as pessoas que trabalham e todos viram um só ali pra aquilo acontecer. Tava falando contigo disso, de tipo,

0: muito. Eu precisava muito viver esse dia mesmo. Ela sabe disso.
1: O critério de escolha de todos os artistas foi pela qualidade mesmo musical. Então não podia ser diferente com a Ana Vitória. São meninas que têm talento e que eu gostaria, eu queria pro meu projeto.

0: Lindos vocês.
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3: 1:02.

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1: 1:09.

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0: Amém, Paulo.
1: Amém, Zé.
0: Amém.
2: Bom, agora vamos fazer um ping-pong aqui. Ok. Um pássaro.
3: Meu pai.
2: Um país.
3: Brasil.
2: Um canal.
3: Esse.
2: Um botão.
3: Inscreva-se.
2: Muito obrigado pela sua presença no nosso programa. E para mais vídeos como esse, inscreva-se no canal do Canal Brasil.
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7: 1:18.

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1: Luas FM e a hora certa. 1:42.

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2: 1:50.

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4: 2:10.

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2: 2:16.
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2: 2:32.
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2: 2:39.

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0: 12:46.

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1: 2:53.

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1: 3:03.
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1: 3:03.
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1: Luas FM e a hora certa. 3:12.

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0: 3:19.

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1: 3:26.

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1: 3:37.
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2: 3:50.

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2: 3:59.

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1: 4:07.

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2: 4:30.
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2: 4:31.
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0: Lucas, capítulo 5. Certa ocasião, ele estava na praia do lago de Genezaré, e a multidão se acotovelava para ouvir melhor a palavra de Deus. Então avistou dois barcos amarrados, deixados ali pelos pescadores que lavavam as redes. Jesus entrou no barco que era de Simão e pediu ao discípulo que o afastasse um pouco da margem. Usando o barco como púlpito, sentado, ele ensinava a multidão. Quando acabou de falar, disse a Simão: vá para as águas profundas e lance a rede. Simão respondeu: Senhor, pescamos a noite inteira e não pegamos nenhum peixinho. Mas, se o Senhor está mandando, vou lançar a rede. Dito e feito, eles pegaram tantos peixes que faltou pouco para arrebentar a rede. Foi preciso pedir ajuda aos companheiros do outro barco. Ainda assim, os dois barcos ficaram tão abarrotados de peixes que quase afundaram. Assim que presenciou aquilo, Simão Pedro ajoelhou-se diante de Jesus e pediu: Senhor, afaste-se de mim. Sou um pecador e o Senhor é santo demais para mim. Deixe-me sozinho. Quando foram conferir a quantidade de peixes, Simão e todos os outros que estavam com ele ficaram boquiabertos. Tiago e João, filhos de Zebedeu, companheiros de trabalho de Simão, tiveram a mesma reação. Então, Jesus disse a Simão: não há o que temer. De agora em diante, você vai pescar pessoas. Eles empurraram o barco até a praia, largaram ali as redes e tudo mais e o acompanharam. Certo dia, numa cidade, havia um homem coberto de lepra. Quando viu Jesus, ajoelhou-se diante dele e disse:
1: Mestre, se o Senhor quiser, pode me purificar.
0: Jesus estendeu a mão, tocou o leproso e disse: quero, fique limpo. A lepra desapareceu na hora. Jesus então lhe ordenou: não diga nada a ninguém. Apenas se apresente ao sacerdote para que ele confirme a cura. E leve a oferta de gratidão a Deus, ordenada por Moisés pela purificação. Que sua vida purificada e grata, não suas palavras, dê testemunha do que eu fiz. Mas o homem não conseguiu se conter e a notícia se espalhou. Logo uma multidão imensa se ajuntou para ouvir e buscar a cura para as suas doenças. Assim que pôde, Jesus se retirou para um lugar isolado a fim de orar. Certo dia ele estava ensinando e alguns fariseus e líderes religiosos estavam presentes. Gente de quase todas as cidades da Galiléia e da Judéia e até mesmo da distante Jerusalém se reuniu ali. O poder de Deus para curar estava sobre ele. Alguns homens chegaram carregando um paralítico em sua maca. Eles procuravam um meio de entrar na casa e levá-lo até onde Jesus estava. Como não havia jeito de passar pela multidão, eles subiram ao telhado, removeram algumas telhas e o desceram por ali até o meio do povo e diante de Jesus. Impressionado com tanta fé, Jesus disse: amigo, eu perdoo os seus pecados. A declaração irritou os líderes religiosos e os fariseus, que cochichavam:
2: quem ele pensa que é? Isso é blasfêmia. Só Deus pode perdoar pecados.
0: Sabendo o motivo do alvoroço, Jesus lhes perguntou: por que tanto cochicho? O que acham que é mais fácil? Dizer eu perdoo os seus pecados ou levante-se e ande? Pois bem, para que fique claro que sou o filho do homem e estou autorizado a fazer uma coisa e outra, voltou-se para o paralítico e ordenou: levante-se, pegue sua maca e vá para casa. Sem hesitar, o homem levantou-se, pegou sua maca e foi para casa, dando glória a Deus pelo caminho. As pessoas esfregavam os olhos, custando acreditar no que viam, e louvavam a Deus. Atemorizadas diziam:
3: nunca vimos nada assim.
0: Depois disso, Jesus saiu, viu um homem chamado Levi, que era cobrador de impostos, e convidou-o: venha comigo. Levi levantou-se, deixou tudo e passou a segui-lo. Levi ofereceu a Jesus um grande jantar em sua casa, Parecia que todos os cobradores de impostos e gente de má reputação haviam sido convidados. Os fariseus e os líderes religiosos foram tomar satisfação com os discípulos.
2: Que exemplo vocês estão dando, andando com essa gente desonesta e essa ralé?
0: Jesus escutou a crítica e reagiu. Quem precisa de médico? Quem é saudável ou quem é doente? Estou aqui para dar atenção aos de fora, não para mimar os da casa que se acham justos. Eles também questionaram.
2: Os discípulos de João têm o costume de jejuar e orar. Os discípulos dos fariseus também. Mas vocês vivem comendo e bebendo. Por quê?
0: Jesus respondeu. Numa festa de casamento, vocês não economizam no bolo nem no vinho, porque estão festejando. Depois poderão até precisar economizar, mas não durante a festa. Enquanto o noivo e a noiva estão com vocês, é tudo alegria. Depois que os noivos forem embora, o jejum pode começar. Ninguém joga água fria na fogueira enquanto tem gente em volta. Essa é a vinda do reino. Ele continuou. Ninguém corta um cachecol de seda para remendar uma roupa velha. Usa-se um remendo que combine. Também não põe vinho em garrafas rachadas. Digo ainda, ninguém que tenha provado um vinho velho da melhor qualidade irá trocá-lo por um vinho novo.

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2: 5:03.
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1: Na presença das Santas Chagas de Jesus, convido você e sua família para este momento abençoado na nossa programação. Vamos juntos colocar nas Santas Chagas de Jesus o nosso pedido de oração, a nossa intenção. Prepare o seu ambiente de oração com as fotos, as roupas de família e, de modo particular, lembrando dos enfermos. Traga os nomes por quem vamos interceder e pedir cura e libertação de todos os sofrimentos e dores.
2: Olá, querido povo de Deus, chegou o momento da hora da misericórdia. E na hora da misericórdia nós rezamos o Terço das Santas Chagas. Quarta-feira, com certeza, como intercessora está a Nossa Senhora, como esteve no Monte Calvário. Que ela nos ajude para que esta oração seja autêntica, fervorosa e de coração. Em nome do Pai, e do Filho, e do Espírito Santo. Amém. Creio em Deus Pai Todo-Poderoso, Criador do céu e da terra, e em Jesus Cristo, seu único Filho, nosso Senhor, que foi concebido pelo poder do Espírito Santo, nasceu da Virgem Maria, padeceu sob Pôncio Pilatos, foi crucificado, morto e sepultado, desceu à mansão dos mortos, ressuscitou ao terceiro dia, subiu aos céus, está sentado à direita de Deus Pai Todo-Poderoso, de onde há de vir julgar os vivos e os mortos. Creio no Espírito Santo, na Santa Igreja Católica, na comunhão dos santos, na remissão dos pecados, na ressurreição da carne, na vida eterna. Amém. Ó Jesus, divino Redentor, tende misericórdia de nós e do mundo inteiro. Deus Santo, Deus Forte, Deus Imortal, tende piedade de nós e do mundo inteiro. Graça, misericórdia, meu Jesus, nos perigos presentes, cobri-nos com vosso preciosíssimo sangue. Pai Eterno, tende misericórdia de nós, pelo sangue de Jesus Cristo, vosso Filho unigênito. Tende misericórdia de nós, vos suplicamos. Amém. Neste primeiro mistério do Terço das Santas Chagas, contemplamos: Jesus ressuscitado aparece a Maria Madalena. Como fruto desta dezena, vamos pedir por todos os desempregados, que não percam o ânimo e que consigam bater na porta certa, inspirados pelo Espírito Santo. Rezemos. Eterno Pai, eu vos ofereço as santas chagas de nosso Senhor Jesus Cristo, para curar as de nossas almas.
1: Meu Jesus, perdão e misericórdia.
3: Pelos méritos de vossas santas chagas.
1: Meu Jesus, perdão e misericórdia.
3: Pelos méritos de vossas santas chagas.
1: Meu Jesus, perdão e misericórdia.
3: Pelos méritos de vossas santas chagas.
1: Meu Jesus, perdão e misericórdia.
3: Pelos méritos de vossas santas chagas.
1: Meu Jesus, perdão e misericórdia.
3: Pelos méritos de vossas santas chagas.
1: Meu Jesus, perdão e misericórdia.
3: Pelos méritos de vossas santas chagas.
1: Meu Jesus, perdão e misericórdia.
3: Pelos méritos de vossas santas chagas.
1: Meu Jesus, perdão e misericórdia.
3: Pelos méritos de vossas santas chagas.
1: Meu Jesus, perdão e misericórdia.
3: Pelos méritos de vossas santas chagas.
1: Meu Jesus, perdão e misericórdia.
3: Pelos méritos de vossas santas chagas.
2: No segundo mistério, nesta quarta-feira, rezamos o Terço das Santas Chagas contemplando: Jesus ressuscitado acompanha os discípulos de Emaús. Rezemos este mistério por todos os casais que estão em crise, se divorciando, para que haja de fato um perdão abundante e a reconciliação. Eterno Pai, eu vos ofereço as santas chagas de nosso Senhor Jesus Cristo, para curar as de nossas almas.
1: Meu Jesus, perdão e misericórdia.
3: Pelos méritos de vossas santas chagas.
1: Meu Jesus, perdão e misericórdia.
3: Pelos méritos de vossas santas chagas.
1: Meu Jesus, perdão e misericórdia.
3: Pelos méritos de vossas santas chagas.
1: Meu Jesus, perdão e misericórdia.
3: Pelos méritos de vossas santas chagas.
1: Meu Jesus, perdão e misericórdia.
3: Pelos méritos de vossas santas chagas.
1: Meu Jesus, perdão e misericórdia.
3: Pelos méritos de vossas santas chagas.
1: Meu Jesus, perdão e misericórdia.
3: Pelos méritos de vossas santas chagas.
1: Meu Jesus, perdão e misericórdia.
3: Pelos méritos de vossas santas chagas.
1: Meu Jesus, perdão e misericórdia.
3: Pelos méritos de vossas santas chagas.
1: Meu Jesus, perdão e misericórdia.
3: Pelos méritos de vossas santas chagas.
2: No terceiro mistério do terço das santas chagas, contemplamos Jesus aparece aos discípulos desejando a paz. Como fruto desta oração e desta contemplação, coloquemos todas as famílias que estão desunidas e que possam perdoar e buscar a reconciliação a exemplo de nosso Senhor Jesus Cristo. Eterno Pai, eu vos ofereço as santas chagas de nosso Senhor Jesus Cristo, para curar as de nossas almas.
1: Meu Jesus, perdão e misericórdia.
4: Pelos méritos de vossas santas chagas.
1: Meu Jesus, perdão e misericórdia.
4: Pelos méritos de vossas santas chagas.
1: Meu Jesus, perdão e misericórdia.
4: Pelos méritos de vossas santas chagas.
1: Meu Jesus, perdão e misericórdia.
4: Pelos méritos de vossas santas chagas.
1: Meu Jesus, perdão e misericórdia.
4: Pelos méritos de vossas santas chagas.
1: Meu Jesus, perdão e misericórdia.
4: Pelos méritos de vossas santas chagas.
1: Meu Jesus, perdão e misericórdia.
4: Pelos méritos de vossas santas chagas.
1: Meu Jesus, perdão e misericórdia.
4: Pelos méritos de vossas santas chagas.
1: Meu Jesus, perdão e misericórdia.
4: Pelos méritos de vossas santas chagas.
1: Meu Jesus, perdão e misericórdia.
4: Pelos méritos de vossas santas chagas.
2: Neste quarto mistério do terço das santas chagas, contemplamos Jesus cura a incredulidade de Tomé. Peçamos a Deus por todos aqueles que estão desesperados, que perderam a fé ou se apartaram de Deus, que haja um encontro com o ressuscitado e a prece: aumentai, Senhor, minha fé. Eterno Pai, eu vos ofereço as santas chagas de nosso Senhor Jesus Cristo, para curar as de nossas almas.
1: Meu Jesus, perdão e misericórdia.
3: Pelos méritos de vossas santas chagas.
1: Meu Jesus, perdão e misericórdia.
3: Pelos méritos de vossas santas chagas.
1: Meu Jesus, perdão e misericórdia.
3: Pelos méritos de vossas santas chagas.
1: Meu Jesus, perdão e misericórdia.
3: Pelos méritos de vossas santas chagas.
1: Meu Jesus, perdão e misericórdia.
3: Pelos méritos de vossas santas chagas.
1: Meu Jesus, perdão e misericórdia.
3: Pelos méritos de vossas santas chagas.
1: Meu Jesus, perdão e misericórdia.
3: Pelos méritos de vossas santas chagas.
1: Meu Jesus, perdão e misericórdia.
3: Pelos méritos de vossas santas chagas.
1: Meu Jesus, perdão e misericórdia.
3: Pelos méritos de vossas santas chagas.
1: Meu Jesus, perdão e misericórdia.
3: Pelos méritos de vossas santas chagas.
2: No quinto mistério do terço das santas chagas, contemplamos Jesus envia os apóstolos em missão. Rezemos este mistério por todas as pessoas que dedicam suas vidas ao anúncio do Evangelho, pelo Santo Padre, o Papa, pelos bispos, pelos padres de sua paróquia e, de modo geral, pelos diáconos, seminaristas e pelo povo de Deus, que sejamos missionários da esperança. Eterno Pai, eu vos ofereço as santas chagas de nosso Senhor Jesus Cristo, para curar as de nossas almas.
1: Meu Jesus, perdão e misericórdia.
3: Pelos méritos de vossas santas chagas.
1: Meu Jesus, perdão e misericórdia.
3: Pelos méritos de vossas santas chagas.
1: Meu Jesus, perdão e misericórdia.
3: Pelos méritos de vossas santas chagas.
1: Meu Jesus, perdão e misericórdia.
3: Pelos méritos de vossas santas chagas.
1: Meu Jesus, perdão e misericórdia.
3: Pelos méritos de vossas santas chagas.
1: Meu Jesus, perdão e misericórdia.
3: Pelos méritos de vossas santas chagas.
1: Meu Jesus, perdão e misericórdia.
3: Pelos méritos de vossas santas chagas.
1: Meu Jesus, perdão e misericórdia.
3: Pelos méritos de vossas santas chagas.
1: Meu Jesus, perdão e misericórdia.
3: Pelos méritos de vossas santas chagas.
1: Meu Jesus, perdão e misericórdia.
3: Pelos méritos de vossas santas chagas.
2: Rezemos três vezes. Eterno Pai, eu vos ofereço as santas chagas de nosso Senhor Jesus Cristo para curar as de nossas almas. Eterno Pai, eu vos ofereço as santas chagas de nosso Senhor Jesus Cristo para curar as de nossas almas. Eterno Pai, eu vos ofereço as santas chagas de nosso Senhor Jesus Cristo para curar as de nossas almas. Amém. Queridos filhos e filhas, tendo rezado o terço das santas chagas, vamos agora fazer a oração de todos os dias, que é a novena das santas chagas de nosso Senhor Jesus Cristo. Rezemos. Por suas santas chagas, suas chagas gloriosas, o Cristo Senhor me proteja e me guarde. Senhor Jesus, foste levado na cruz para que por vossas santas chagas sejam curadas as de nossas almas. Eu vos louvo e agradeço pelo vosso ato redentor. Carregaste em vosso próprio corpo os meus pecados e de toda a humanidade. Nas vossas santas chagas, coloco minhas intenções, minhas preocupações, ansiedades e angústias, minhas enfermidades físicas e psíquicas, meus sofrimentos, dores, alegrias e necessidades. Em vossas santas chagas, Senhor, coloco minha família. Envolvei, Senhor, a mim e meus familiares, protegendo-nos do mal. Coloque a sua intenção. Senhor, ao mostrar vossas santas chagas gloriosas a Tomé e o mandando tocar em vosso lado aberto, o curaste da incredulidade. Eu vos peço, Senhor, permita-me refugiar em vossas santas chagas e, por mérito desses sinais de vosso amor, curai a minha falta de fé. Ó Jesus, pelos méritos de vossa paixão, morte e ressurreição, dai-me a graça de viver os frutos da nossa redenção. Amém. Fique conosco, depois do intervalo, vamos refletir, escutar e rezar o Evangelho do dia.
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5: Pede à mãe que o filho atende. Essa é a nossa mensagem de todas as quartas-feiras. E hoje, apresentamos durante o Terço das Santas Chagas de Jesus tantos pedidos de oração, cura, libertação. E onde Jesus está, Nossa Mãe Maria, Nossa Senhora, está também. Você pode enviar o seu pedido de oração todos os dias, ligando para 0 operadora 41 3221-6060 ou pelo site www.padrereginaldomanzotti.org.br. Ficamos agora com a nossa Bíblia aberta para acompanhar Palavras de Salvação com o Padre Reginaldo Manzotti.

0: amados filhos e filhas da Hora da Misericórdia. Que bom que você está aí. Fico feliz porque, rezando esse momento da misericórdia, nós nos apropriamos de muitas graças e de muitas bênçãos. Filhos e filhas, toda quarta-feira nós lembramos de Nossa Senhora e hoje também. Você sabe que nós estamos falando de Santo Antônio, né? Afinal de contas, Dia dos Namorados está chegando, dia 12. E mesmo nesse envolvimento de Maria, eu quero fazer um momento, as pérolas de Santo Antônio. Escute. Uma água turva e agitada não espelha a face de quem sobre ela se debruça. Se queres que a face de Cristo que te protege se espelhe em ti, saia do tumulto das coisas exteriores. Limpe tua vida e de forma translúcida refletirá em tua alma. Santo Antônio de Pádua. Pérolas de Santo Antônio. Escute o que foi deixado como testemunho na plataforma.
1: Padre Reginaldo Manzotti, sua benção. Meu nome é Carlos Eduardo, eu falo da cidade de Patrocínio, Minas certo. Gerais, e ouço o senhor pela Rádio Capital FM. Ouço também pelo YouTube e pelo aplicativo Evangelizar. Quero dizer ao senhor que nesta noite eu acabei de ler o livro Inabalável.
2: Opa, sério?
1: Impecável. O senhor está de parabéns. Continua com esses livros maravilhosos para a gente se restaurar na fé. Meu muito obrigado, padre. Sua bênção.
0: Meu grande abraço. Que bom que você está.

coração vai se iluminar. Mateus capítulo 5, versículo 17 a 19. Mateus 5, 17 a 19. O Senhor esteja convosco, Ele está no meio de nós. Proclamação do Evangelho de Jesus Cristo, segundo São Mateus. Glória a vós, Senhor. Não penseis que eu vim abolir a lei e os profetas. Não vim para abolir, mas para cumprir. Em verdade eu vos digo, antes que o céu e a terra deixem de existir, nenhuma só letra ou vírgula serão tiradas da lei, sem que tudo aconteça. Portanto, quem desobedecer a um só desses mandamentos, por menor que seja, e assim ensinar os outros, será considerado menor no reino dos céus. Porém, quem os praticar e ensinar será considerado grande no reino dos céus. Palavra da salvação. Glória a vós, Senhor. Nós estamos num trecho da Bíblia, Mateus 5, 17, 19, que fala que parece que Jesus estava sendo mal interpretado. Parece que Jesus estava passando por cima da lei, ou no mínimo não dando valor à lei. Jesus diz que não é verdade. Ele não quer abolir a lei, mas ele quer que a lei seja vivida na sua essência, na sua íntegra, sem deturpação, sem distorção, sem puritanismo. A lei veio para a vida e não a vida para a lei. A lei veio para o amor a Deus, e a lei não veio para tolher a liberdade com Deus. A intenção de Jesus era retroceder e mostrar que no projeto de Deus, as leis vieram para garantir a fidelidade do povo. Senhor, dai-nos pleno cumprimento da vontade do Pai, como Nossa Senhora. Nossa Senhora foi obediente, mas viveu a plenitude da lei. Nossa Senhora, que hoje nós clamamos pelo nome, Nossa Senhora da Piedade, Nossa Senhora do Carmo, Nossa Senhora das Dores, Nossa Senhora Aparecida, ela vem nos ser o exemplo daqueles que são fiéis ao Senhor.

0: pedindo a Santo Antônio, abençoe os matrimônios, abençoe os namorados, restaure a todos aqueles que mais precisam, Nossa Senhora, interceda por nós.
1: Sobre os jovens tua luz.
0: Nossa Senhora, derrame sobre os jovens tua luz.

0: Senhor.
1: O Senhor esteja convosco, Ele está no meio de nós. Abençoai, Senhor, nessa hora da misericórdia, a água, a roupa dos enfermos, as fotos de família. Em nome do Pai, do Filho e do Espírito Santo. Amém.

vosso reino, seja feita a vossa vontade, assim na terra como no céu. O pão nosso de cada dia nos dai hoje. Perdoai as nossas ofensas, assim como nós perdoamos a quem nos tem ofendido. E não nos deixeis cair em tentação, mas livrai-nos do mal.

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3: 5:46.
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3: 5:54.

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1: 6 horas.
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3: 6:04.
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2: 6:12.

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1: 6:17.
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4: 6:20.
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3: 6:37.
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3: 6:45.

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1: 6:52.
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1: 6:52.
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3: 7:01.
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7: dia! A partir de agora, a Rádio Luas FM de 1º de Maio apresenta a todos os nossos ouvintes a oração da manhã com o padre Reginaldo Manzotti. 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Quero mandar um abraço especial para todos os funcionários da Fundição Tiger. Quero mandar um abraço para todo o pessoal da diretoria, em especial ao seu Batista, pelo apoio cultural na oração da manhã, na oração da tarde e no terço Jesus da Santa Chagas. Deus abençoe a todos aí dessa conceituada empresa aqui em 1º de Maio. Quero também oferecer a oração da manhã para todos os nossos ouvintes que acompanham nosso programa de segunda a segunda. Deus abençoe você e Deus abençoe toda a sua família. Então vamos ouvir agora a oração da manhã com o padre Reginaldo Manzotti. A partir de agora, você vai ouvir aqui na Rádio Luas FM de 1º de Maio, o provérbio do dia.
8: Provérbios, capítulo 10. O filho sábio é a alegria do pai. O filho insensato é a tristeza da mãe. Dinheiro de ganhos desonestos não leva a nada, mas a vida honesta livra da morte certa. O Eterno cuida de quem faz o bem, mas acaba com a ganância dos maus. A preguiça leva à pobreza, mas o trabalho diligente traz riqueza. Trabalhe enquanto o sol brilha, isso é sensato. Mas se dorme enquanto os outros trabalham, é pura estupidez. Quem é justo recebe chuva de bênçãos, mas o perverso abriga consigo a violência. O homem bom é lembrado com carinho, é pura bênção. Mas o que foi mal, logo é esquecido, é só podridão. O coração sábio aceita ordens e ensinamentos, mas o que não tem juízo perde o controle, fica em ruínas. A vida honesta é tranquila e segura, mas o malandro receberá o seu troco. Quem conspira para o mal causa desgosto, e quem fala com insensatez é arruinado. Quem fala com justiça é como fonte que dá vida, mas a boca do perverso é um poço de violência. O ódio causa divisões, mas o amor cobre as falhas. Quem tem entendimento fala com sabedoria nos lábios, mas quem não tem juízo merece a vara. O sábio acumula conhecimento, um verdadeiro tesouro, mas quem fala com insensatez fica completamente arruinado. A riqueza do rico é a sua fortaleza, mas a pobreza do pobre é sua ruína. A recompensa do justo é a vida exuberante, mas o perverso apenas acumula castigo. Quem aceita a disciplina traz vida a outros, mas quem a ignora perde o rumo e os outros desencaminha. Quem esconde em si o ódio é hipócrita. Quem espalha calúnias não tem juízo. Quando muito se fala, maior é o risco de pecar. Por isso o sábio mede bem suas palavras. O discurso do justo é digno de atenção, mas a mente do que é mau não vale nada. As palavras dos justos ajudam muitos, mas os insensatos morrem pela falta de juízo. A bênção do Eterno torna rica a vida. O esforço humano nada altera nem acrescenta. O insensato se diverte ao praticar a maldade, mas quem tem juízo se alegra com a sabedoria. os pesadelos do perverso se tornam realidade. O que os justos desejam lhes é concedido. Ao passar a tempestade, o perverso já era. Simplesmente desaparece. Mas o justo fica firme para sempre. O empregado preguiçoso não é alegria para o seu patrão. É como um gosto amargo na boca e fumaça nos olhos. O temor do Eterno prolonga a vida, mas a vida do perverso é abreviada. As aspirações do justo acabam em festa. As ambições do perverso não dão em nada. O Eterno é amparo para os que praticam o bem, mas é desgraça para os que são maus. Nada pode abalar o justo, mas o perverso em breve desaparecerá. A boca do justo é uma fonte cristalina de sabedoria, mas a boca do insensato é um pântano de águas paradas. O justo sabe falar de coisas amáveis, mas o perverso só destila veneno.
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Bom dia, queridos irmãos e irmãs. Louvado seja nosso Senhor Jesus Cristo e louvada seja nossa Mãe Maria Santíssima. Filhos queridos, povo amado do Senhor, vamos começar esse dia em oração. Eu lembro que nós estamos no mês de junho, festa junina, sim, mas do Sagrado Coração de Jesus. Mande as suas intenções para as 24 horas através do site www.padrereginaldomanzotti.com.br. Em nome do Pai, do Filho, do Espírito Santo. Amém. Ó Deus, no início deste dia, queremos pedir a cura das feridas da vida sentimental. Ó Deus, por intercessão de Santo Antônio, pedimos que o casamento seja de fato abençoado e o amor constante. Bem sabemos, Senhor, que o matrimônio é um sacramento do amor. Comparado ao amor de Cristo para com a Igreja. Por isso, pedimos, abençoai todos aqueles que se sentem chamados à vida matrimonial. Senhor, rezamos pelos namorados, pedindo que no coração de todos os namorados e dos casais haja verdadeiros sentimentos de afeto. Fazei com que cada um contemple no outro o bem e busque uma união abençoada por Deus. Senhor, que nos relacionamentos nunca falte compreensão e harmonia. Senhor Deus, bem sabemos que são muitas as feridas na vida sentimental. Por isso, que o amor seja permanente, o perdão seja constante, o diálogo abundante. Senhor, que todas as feridas da vida sentimental sejam curadas, superadas. Ó Deus, verdadeiro amor, afastai dos relacionamentos todos os perigos, a mentira, o ciúme, a inveja, as tribulações, e que o amor amadureça dia a dia, passo a passo, no caminho da felicidade. Como fruto deste Pai Nosso, peça a Deus, por intercessão de Santo Antônio, a cura das suas feridas na vida sentimental. Pai nosso, que estais no céu, santificado seja o vosso nome. Venha a nós o vosso reino, seja feita a vossa vontade, assim na terra como no céu. O pão nosso de cada dia nos dai hoje, perdoai-nos nas nossas ofensas, assim como nós perdoamos a quem nos tem ofendido. E não nos deixeis cair em tentação, mas livrai-nos do mal. Amém. O Senhor esteja convosco. Ele está no meio de nós. Ó Deus, por intercessão de Santo Antônio, levai todos e cada um a ter saúde no corpo, na alma e na vida sentimental, afetiva, emocional. Abençoai a água, as fotos de família, as roupas dos enfermos, em nome do Pai, do Filho e do Espírito Santo. Amém. Santo Antônio, rogai a Deus pelos namorados, rogai a Deus pelos casais.

assim na terra como no céu. O pão nosso de cada dia nos dai hoje. Perdoai as nossas ofensas, assim como nós perdoamos a quem nos tem ofendido. E não nos deixeis

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1: 7:20.
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3: 7:24.
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3: 7:33.

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2: 7:41.
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5: 7:44.
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2: 7:55.

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2: 8:01.
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3: Itui 4.
4: Bom dia!
5: Bom dia!
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7: Bom dia!

Salmo 1. Como Deus deve gostar de você? Você não aparece no bar do pecado. Você não anda à espreita no beco sem saída. Você não frequenta a escola dos desbocados. Pelo contrário, você vibra com a palavra do Eterno. Você rumina as escrituras dia e noite. Você é como uma árvore replantada no Éden, dando frutos novos a cada mês, que nunca perde suas folhas e que está sempre florescendo. Você não é, de jeito nenhum, como os perversos, que não passam de poeira ao vento. Sem defesa nos tribunais, são companhia imprópria para as pessoas inocentes. O Eterno traça o caminho que você escolhe, mas o caminho que eles escolhem é uma pista escorregadia. Salmo 2. Nações, por que todo esse alvoroço? Povos, por que todas essas artimanhas? Líderes mundiais perseguem a supremacia política. Demagogos e representantes se reúnem para discussões de cúpula. Os que negam o Eterno e se opõem ao Messias dizem: vamos nos libertar de Deus. Vamos nos livrar do Messias. Sentado no seu trono nos céus, o Eterno ri. Primeiro ele se diverte com a presunção deles. Depois se refaz e fica zangado. Furioso, ordena que se calem. Será que vocês não sabem que existe um rei em Sião? Um banquete de coroação está preparado para ele no Monte Santo. Contarei a vocês o que o Eterno disse a seguir. Ele disse: você é meu filho, e hoje é o dia do seu nascimento. O que você quer de presente é só pedir. Nações, continentes, é só dizer, e todos eles dançarão para você. Ou, se quiser, poderá jogá-los fora com o lixo de amanhã. Portanto, reis amotinados, usem a cabeça. Juízes arrogantes, aprendam a lição. Adorem o Eterno com respeito. Celebrem com tremor reverente. Beijem o Messias. A vida de vocês está em perigo. Vocês sabem disso. A ira dele está prestes a explodir. Mas se vocês buscarem Deus, não se arrependerão.

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1: 8:32.
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3: 8:35.
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Ouve, ó Eterno. Por favor, presta atenção. Podes entender essas coisas desconexas, meus gemidos e gritos? Deus, meu Rei, preciso da tua ajuda. Todas as manhãs tu me ouvirás repetindo isso. Todas as manhãs deposito os cacos da minha vida sobre teu altar, esperando que desça fogo do céu. Tu não convives com o perverso, nem convidas o mal para ser teu hóspede. O arrogante tropeça diante de ti. Balanças a cabeça em desagravo ao malfeitor. O Eterno destrói o mentiroso. O sanguinário e o falso te enojam. E aqui estou. Eu, teu convidado. Não consigo acreditar. Entrei na tua casa e aqui estou de joelhos no teu santuário, aguardando tua orientação para atravessar seguro as linhas inimigas. Toda palavra que pronunciam é um campo minado. Os pulmões exalam um gás venenoso. A garganta é uma sepultura aberta. A língua escorregadia como uma ladeira enlameada. Declara aos culpados, ó Deus, que a sabedoria deles os arruine. Chuta-os para fora. Eles já tiveram sua chance. Mas tu nos darás as boas-vindas de braços abertos quando corrermos para ti em busca de abrigo. Que a festa dure a noite inteira. Monta a guarda durante a celebração. Tens fama, ó Eterno, de acolher os que te buscam. Fazes da nossa satisfação um enfeite.

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2: 9:01.
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4: 9:04.
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4: Bom dia!

Salmo 4. Quando eu chamar, responde-me. Deus, fica do meu lado. Quando eu estive em dificuldade, tu me acolheste. Agora que estou encrencado de novo, atende-me. Ouve-me. Ó escória da humanidade, até quando vou aguentar suas asneiras? Por quanto tempo vão correr atrás de mentiras? Por quanto tempo vão correr atrás da ilusão? Vejam isto. Vejam o que é ser escolhido pelo Eterno. Ele me ouve no instante em que chamo por Ele. Reclamem se quiserem, mas sem agressões. Calem a boca e deixem o coração falar. Apresentem seu caso diante de Deus e aguardem a decisão dele. 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Mais do que eles conseguem nos seus surtos consumistas. 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Porque tu, ó Eterno, puseste minha vida em ordem.

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1: 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E a hora certa.
2: 9:30.
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Olá, muito bom dia, queridos ouvintes. Sejam muito bem-vindos à nossa companhia. Hoje é dia 10 de junho de 2026. Uma quarta-feira. O clima deu uma modificada, né? Hoje está mais friozinho, uma chuvinha bem calma, preguiçosa. Vamos ver, né, se vai vir uma chuva boa, apenas um chuvisco com frio. Mas é isso aí, é o nosso dia. Nosso dia hoje está assim. E que a gente possa viver, né, intensamente, cada momento, em cada dia, porque todos eles são presentes de Deus. Então fique com a gente. E na sequência nós vamos ouvir a oração de São Francisco, 9 horas e 33 minutos.

Estamos de volta com o nosso programa Momento Espírita desta quarta-feira. Luas FM, 9 horas e 36 minutos. E hoje nós vamos falar de um sentimento. E esse sentimento é tão espontâneo na vida das pessoas. E aqui o autor nos diz sobre o choro, sobre a lágrima. Ele diz que as lágrimas são palavras da alma. E a gente entende isso, não é mesmo, né? Porque muitas vezes na nossa vida a gente vivencia situações que a emoção é tão grande que muitas vezes nos falta palavra para expressar aquele sentimento que a gente sente naquele momento. Aí podemos considerar as lágrimas como as palavras. Palavras que vêm da nossa alma, lágrimas sinceras, né? Porque a lágrima sincera é aquela que você não consegue segurar. Ela vem assim como se fosse uma cachoeira, uma queda d'água que vem e escorre mesmo. Então são lágrimas de sentimentos bons, de amor, de saudade, né? Porque tem aquele velho ditado da lágrima de crocodilo, né? Então não, essa lágrima aí às vezes a gente pode até fingir, né? Muitos têm como, conseguem fingir-se. Mas as lágrimas da alma a gente não finge e a gente não segura também. Pelo menos no meu caso, eu tiro uma experiência por mim, que aonde eu estiver, não importa se eu estou apenas lá na minha casa, onde eu estiver, se algo me emociona, eu choro espontaneamente. E às vezes a gente nem se sente muito bem com isso, né? Porque dependendo do lugar, não é assim confortável pra gente. Mas quando ela é da alma, ela vem sem pedir consentimento, sem pedir licença. São aquelas lágrimas de amor. Então ela vem porque nós não conseguimos falar o que nós estamos sentindo, porque é um sentimento forte. Então as lágrimas falam por nós, sem controles. E a gente não controla sobre elas. Em alguns momentos elas nos contam uma história, história de dor, mas também ela nos conta história de algo emocionante, algo bom, algo de belo que aconteceu, que nós presenciamos. Um exemplo, eu não sei, né, você que está nos ouvindo, mas com muitos de nós acontece. Quando a gente se dispõe aquele momento para orar, para falar com Deus, para sintonizarmos, né, com a espiritualidade maior, que pode ser o seu santo protetor, o seu santo que você confia, seu anjo da guarda, né, seu anjo protetor, ou nosso querido amigo e fiel Jesus, com Deus. E quando a gente consegue essa sintonia, nós sentimos os nossos olhos marejados, porque é uma emoção que nos toma conta nesse momento, falando com a espiritualidade maior, né? Com Jesus, com Deus, com o seu santo, com o seu guia espiritual, protetor. Então, quando nossa oração é sincera, vindo lá do nosso coração, nossos olhos lagrimejam, sim. Né? Às vezes a gente observa algo, né, algo assim tão lindo, quando dependendo do estado emocional da gente, a gente chora mesmo, né? Até diante da natureza, de uma natureza bela, né, de algo que nos encanta, principalmente quando é a primeira vez que a gente vê um espetáculo da natureza, vamos dizer assim, que a gente se emociona, fala, meu Deus, olha a grandeza de Deus, a perfeição divina, e a gente se emociona, e muitas vezes a gente chora, né, demonstrando essa nossa gratidão a Deus. E tantas outras coisas nos emocionam, né? Gente, uma emoção assim, indescritível, é o nascimento e o casamento de uma pessoa. O nascimento de uma criança.
Né? É assim um sentimento tão forte, uma demonstração tão grande da grandeza de Deus, que nos toca o coração, que nos toca a alma. E as palavras, às vezes, não saem, mas o choro vem da alma. Num casamento, né? Como é emocionante aquele momento do matrimônio, né? Principalmente para os familiares. Não sou uma boa, como se diz, não sou referência, porque eu choro muito fácil. Não precisa ser assim um casamento de um familiar, de um ente querido, né? É algo que vem da alma da gente. Nós somos assim, né? Então muitas coisas nos fazem, né? A nossa alma demonstra em lágrimas. Que traduz, né? Que traduz aquela que podemos assim qualificar a magnitude daquele instante divino, né? Porque não tem algo mais emocionante do que a gente presenciar a beleza divina, a magnitude de Deus diante da humanidade, diante de tudo aquilo que Ele criou. Então, às vezes, se a gente ouve alguma pessoa dizer que não acredito muito em Deus, não, dói o coração, a alma da gente. Porque você abriu seus olhos, ou até mesmo com de olhos fechados, se manifesta concentrado em Deus, você sente toda a sua grandeza, todo o seu amor, toda a sua criação. Aqueles dias assim que a gente está sensível, né? Às vezes uma tristeza assim, que uma saudade, algo que nos deixa sensível aquele dia, às vezes carente de um afeto, né? E nesse momento, nesse dia, quando aparece alguém e nos dirige uma palavra assim carregada de amor, já é o suficiente para a gente chorar, já nos provoca choro. Por quê? Porque nós estamos emocionalmente sensíveis naquele momento. Então nós às vezes não conseguimos falar nada, nem um obrigado, mas as nossas lágrimas falam. Nossa, hoje eu abracei fulana, ela chorou. Quantas vezes acontece isso? Ou alguém nos abraça e o choro vem. Então são os sentimentos falando, as lágrimas falando aquilo que nós estamos sentindo. E isso é muito bom. As pessoas assim, às vezes até sofrem, como eu disse, mas é uma demonstração de amor. É bom, porque quando nós temos essas manifestações, é porque a gente tem amor. A saudade é o amor, com certeza. Porque quando a gente não ama alguém, pode se distanciar da gente pelo fenômeno da morte, ou se distanciar. Quantas pessoas que já se distanciamos, né? Desde a época da nossa infância, da época de adolescência. E a gente não viu mais aquela pessoa, mas ela está sempre no nosso pensamento. Por quê? Porque era uma amizade sincera, carinhosa. Então isso é manifestação de amor. E a gente não esquece. Quando a gente se propõe, ou quando a gente se vê voltando lá no passado, de quantas pessoas que a gente lembra e sente aquela saudade, reflete sobre tudo que a gente conversou, que a gente viveu juntos, né? Nunca mais eu a vi. Mas ela está o quê? No meu coração. Por um sentimento. Sentimento bom. Quantas músicas te faz chorar? Nossa, eu tenho muitas músicas que é eu ouvir e eu não seguro o choro. Por quê? Porque aquela música, ela marcou algumas situações, alguma experiência vivida. Pode ser uma experiência triste, ou pode ser uma experiência maravilhosa, mas ficou marcada em nós. Mexeu com o nosso sentimento, com o nosso emocional.
e a gente acaba chorando. Então, tanto a dor emocional quanto a dor física nos chega a pedir, chega assim sem pedir licença essa lágrima, ocupando espaço considerável em nossa alma, nosso corpo físico, mas ela está lá, ela está se manifestando o amor que nós temos, né? Ou o emocional daquele momento. Então, às vezes, o nosso emocional está, nossa alma não está bem. Às vezes, o nosso corpo não está bem. E a gente pode sim chorar nesses momentos. Então, é uma manifestação. Porque lágrimas, elas são derramadas tanto pela dor, né? Principalmente de um ente querido, né? A partida de um ente querido. Pode ser manifestada pela dor da ausência, da saudade, pela dor do erro. Nossa, quantas vezes a gente ouve alguém: nossa, quando eu lembro do que eu fiz, eu choro, me arrependo. Então a dor do arrependimento é muito bom. Ela é manifestada em lágrimas, né? Um erro cometido, um arrependimento. Muitas vezes nós choramos. Ai, por quê? Quando esse porquê vem até nossa garganta, quando a gente se expressa o porquê, muitas vezes é um porquê de arrependimento, um porquê de que, por que eu não fiz, por que eu não fui, por que eu fiz assim. Então é uma manifestação daquele sentimento. Então ao constatarmos, né, a dor do próximo, lágrimas jorram em nossos olhos. Quem de você que consegue segurar o choro diante de uma pessoa chorando, um choro assim que vem lá da alma? A gente chora junto. Tem aquela história da menininha, né? Que eu já contei aqui. Que a menininha saiu de casa. A mãe achou falta dela e foi procurar, né? A menina, ela já vinha saindo da casa da vizinha. Ela: filha, onde você estava? Eu fui aí na vizinha, mãe. O que você foi fazer, filha? Eu fui ajudar ela a chorar, porque acho que ela tinha perdido um ente querido, coisa assim. A mulher estava passando num edifício. Então a menininha foi ajudar a chorar. E a gente ajuda alguém a chorar assim. Quantas vezes a gente vai querer levar um conforto e a gente acaba chorando junto? Tem dias que a gente se pega falando isso: nossa, hoje eu não tô na condição de ajudar ninguém. Hoje eu estou com as lágrimas soltas, meu coração doído. Então a gente acaba chorando por outras pessoas. Por quê? Porque a gente está sensível. E cada lágrima derramada, ela tem o seu significado, com certeza. Seja ela revertida pela dor ou pela alegria. Nos dias que somos seres movidos pela emoção, capazes de exteriorizar os nossos sentimentos. E as lágrimas, ela demonstra que nos sensibilizamos em momentos simples, efêmeros, indicando que estamos sintonizados com o que há de belo na vida. Porque, né, o amor faz com que a gente veja tudo com olhos coloridos. A maioria das paisagens que a gente sente pelo amor já conquistado são paisagens belas, né? Ai, eu sonhei com um lugar tão lindo. Nossa, eu visitei um lugar tão lindo. Por quê? Porque o amor está presente. E quando a lágrima derramada for de dor, façamos com que aquele motivo que nos comove seja também o mesmo motivo que nos move. O amor nos move. A transformação. Então, só encerrando, olha, que o movimento seja no sentido da modificação íntima, que seja impulso para olhar a vida sobre um novo ângulo, para trabalhar em nós mesmos a resignação, a paciência, a esperança,
a fé e principalmente também a confiança em Deus. Quantas vezes a gente chora porque a gente não está conseguindo ser resignado? Eu não estou aceitando. E a gente chora e diz: Deus, eu preciso aceitar isso. Eu quero força para aceitar isso. Meu Deus, eu preciso paciência. Você pede chorando a Deus que você precisa conquistar a paciência, a esperança. Então, tudo isso faz parte dessa manifestação do amor, né, da simplicidade e pureza de coração. Então, nós precisamos disso. Lembrando sempre de Jesus, tracemos planos, busquemos estratégias de conexão com as virtudes que nós precisamos, que às vezes elas permanecem adormecidas em nossa alma. É preciso resgatar os pequeninos. Lembremos sempre dos pequeninos que Jesus tanto falou: vende a mim os pequeninos, deixe que vinde a mim os pequeninos. Então nós temos muito compromisso, né? Muitos compromissos com a vida, com a lei divina, né? Então choramos? Choramos. Somos emotivos? Somos, porque nós amamos. E vamos sempre pensar e ser firmes quando tivermos que tomar atitudes, mesmo chorando. Ou rindo. Mas que a gente tome atitude sempre que for necessário.

Duas FM, 9:56, e nós vamos ouvir Salmo 23. Tem que pôr, né? Senão não vai.

9:59 e nós vamos encerrando o nosso programa desta quarta-feira. E um convite especial para que você esteja conosco amanhã. Amanhã já é quinta-feira de novo, para mais um programa Momento Espírita. Eu espero você, viu, Luiz Henrique? Um abraço carinhoso. Fiquem com Deus, sintam-se abraçados e até amanhã. Se Ele permitir, estaremos aqui.

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1: 10:06.
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3: 10:22.
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13: 10h42.
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1: 11:03.
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8: Luas FM e a hora certa.
9: 11:21.
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3: 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E a hora certa.
4: 11 horas e 30 minutos.
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8: Olá, amigos ouvintes de todo o estado do Paraná, uma boa quarta-feira a todos. Estamos aqui falando direto dos estúdios da Farcom, a Federação das Rádios Comunitárias do Estado do Paraná. Eu sou Wanderson Dubinsky e apresento a partir de agora o programa Fala Paraná, o programa da família paranaense. Junto comigo estão Magno Pinelli e Adriele de Oliveira. Olá, Magno, seja bem-vindo ao nosso programa desta quarta-feira.
9: Olá, Wanderson e Adriele. Olá, ouvintes do programa Fala Paraná. Hoje é dia 10 de junho. Vamos então com a previsão do tempo para o nosso estado. A chuva deve se espalhar por várias regiões do Paraná. Há chance de temporais em alguns locais, principalmente nas regiões central, oeste, norte e noroeste do estado. Em alguns pontos da região central, pode chover bastante e acumular um volume elevado de água. Curitiba tem hoje mínima de 12, máxima 24 graus. Cascavel, mínima 14, máxima 16 graus. Londrina tem mínima de 13, máxima 17 graus. Matinhos, mínima 17, máxima 18 graus. Estamos chegando novamente para apresentar este programa da Farcom em parceria com as rádios comunitárias do estado do Paraná.
8: Olá, Adriele, seja bem-vinda ao nosso Fala Paraná de hoje. Vamos saudar os nossos amigos paranaenses que nos ouvem através de uma das nossas mais de 150 rádios parceiras da Farcom.
10: Olá, Wanderson e Magno, olá, ouvintes do Fala Paraná. Hoje vamos mandar um abraço especial para os nossos amigos de Cruzeiro do Iguaçu, que nos ouvem pela Iguaçu FM, de Curitiba, que nos ouvem pela Associação Boqueirão, de Diamante do Norte, que nos ouvem pela Nova Diamante FM, de Diamante do Sul, que nos ouvem pela Diamante FM, de Diamante do Oeste, que nos ouvem pela Cidade Alta FM.
8: Muito bem, Adriele, o nosso carinho a todos os nossos amigos ouvintes, de maneira especial das cidades que você...

0: Acabou de citar. Vamos então abrir os nossos trabalhos trazendo as principais manchetes do dia.
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0: Os principais jornais do estado trazem hoje as seguintes manchetes pela Gazeta do Povo. Curitiba supera São Paulo como capital que mais contrata migrantes.
2: Ainda no plano estadual, o jornal Folha de Londrina traz hoje. Mais de 194 mil famílias deixaram o Bolsa Família no Paraná desde 2023.
0: Encerrando o giro das manchetes estaduais, temos o portal G1. Vítima do Paraná que denunciou mulher presa por se passar por criança em Santa Catarina, tatuou nome falso usado pela suspeita. Turista que pulou nas cataratas do Iguaçu para pegar celular pode ser multado e proibido de voltar ao parque, diz governo federal. Estas então são as manchetes das notícias de hoje dos principais jornais e sites do estado. E a seguir, fique conosco, pois está no ar o programa Fala Paraná.
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0: Muito bem, estamos de volta com Fala Paraná para iniciarmos os nossos giros de notícias pelas mais diversas regiões do nosso estado através das nossas rádios parceiras da Farcom. Vamos então para o primeiro giro de hoje. Magno, por onde vamos começar a nossa viagem pelo Paraná?
5: Anderson, neste primeiro giro de notícias desta quarta-feira, vamos até a região sudoeste do estado. Estamos na linha com o repórter Celso Carnelucci, da Rádio Integração FM de Itapejara do Oeste. Olá, Celso. O que você traz de notícias desta região para nossos ouvintes do programa Fala Paraná?
6: Alô, amigos do Fala Paraná. Itapejara do Oeste receberá a patrulha a Maria da Penha itinerante. Na quinta-feira, dia 11 de junho, o município de Itapejara do Oeste estará recebendo a ação na comunidade Patrulha Maria da Penha itinerante, através da Polícia Militar do Paraná. Segundo as informações da administração municipal, o evento contará com a participação do CRAS e acontecerá na Praça Central do município, atendendo toda a população. O objetivo do programa é oferecer atendimento, orientação e apoio para mulheres e famílias. Entre os serviços prestados estão confecção de boletins de ocorrência relacionados à violência contra a mulher, orientações e esclarecimentos de dúvidas sobre a Lei Maria da Penha e seus direitos, auxílio na instalação e utilização dos aplicativos 190 e Salve Maria, e informações sobre a rede de apoio e serviços disponíveis no município. Com informações do Departamento de Jornalismo da Rádio Integração FM de Itapejara do Oeste, para o Fala Paraná, repórter Celso Carnelucci.
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0: Vocês ouviram então o primeiro giro de notícias regionais do programa de hoje, trazido por uma das nossas rádios parceiras. Já vamos então direto com mais informações exclusivas agora de outra região do estado. Adriele, conte pra gente para onde vamos e qual repórter está na linha, aguardando para participar conosco.
2: Wanderson, vamos agora até o Vale do Ivaí. Estamos na linha com o repórter Adrian Matheus, da Rádio Lidianópolis FM de Lidianópolis. Olá, Adrian. O que você traz de notícias dessa região para os nossos ouvintes do programa Fala Paraná?
7: Olá, ouvintes do programa Fala Paraná. Emancipação política de Lidianópolis começou a ser discutida em 1985, durante uma reunião de moradores interessados em tornar o distrito independente de Jardim Alegre. Após os esforços, o município foi oficialmente criado em 5 de junho de 1990, através da Lei 9.289, sancionada pelo então governador Álvaro Dias, momento que se desmembrou do município de Jardim Alegre. As primeiras eleições municipais ocorreram em 1992, quando Wilson Espinassi foi eleito prefeito da nossa cidade. E esse ano, a nossa cidade comemorou seu 36º aniversário com uma programação especial realizada no dia 5 de junho até o dia 6 de junho. Entre as atrações estiveram o segundo Festival de Calouros Regional, realizado no dia 5 de junho, com a participação de mais de 50 cantores do Vale do Ivaí, Feira do Produtor Rural, a final do Torneio do Trabalhador, de futebol suíço, shows musicais em todo o evento. As festividades também celebraram mais de 30 milhões de investimento, convênios conquistados para o município. São 36 anos de história, conquista futuro que continua sendo construído aqui em nossa cidade com toda a população. Lidianópolis é a nossa casa, o nosso orgulho. Juntos podemos fazer uma cidade ainda melhor. Fala diretamente da rádio Lidianópolis FM com o repórter Adra Matheus para o programa Fala Paraná.
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0: Amigos paranaenses, vocês ouviram o nosso segundo giro de notícias regionais pelas rádios parceiras da Farcom. Fique ligado porque daqui a pouco nós teremos uma nova rodada.
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0: E para você que nos ouve em cada canto desse maravilhoso estado do Paraná, através da rádio comunitária da sua cidade, é sempre um prazer estar aqui contigo. E agora, vamos trazer informação e conhecimento com o nosso quadro temático de hoje. Magno, conte pra gente quem estará conosco e qual o tema do quadro do dia.
8: Wanderson, o nosso quadro temático de hoje é com Luísa Helena Lima, que irá abordar o tema crime de abuso sexual contra criança e adolescente. Vamos conferir.
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0: Vocês ouviram o nosso quadro MP Responde com Luísa Helena Lima, que hoje tratou do tema crime de abuso sexual contra criança e adolescente.
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0: Já estamos de volta e para você que está nos ouvindo pela rádio comunitária da sua cidade, lhe fazemos um convite especial. Participe conosco dos próximos programas Fala Paraná, com sugestões de notícias e informações. E para participar é muito fácil, é só você enviar uma mensagem para o nosso WhatsApp 41 984 37 1253. Vamos de informação? Vamos chamar então mais um giro de notícias pelo Paraná.
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0: No nosso programa de hoje já tivemos a participação de rádios de algumas regiões do nosso estado e agora teremos mais notícias exclusivas para você, amigo ouvinte. Adriele, apresente aos nossos amigos qual repórter está pronto na linha para trazer mais um giro.
2: Wanderson, vamos agora até a região centro-oeste do estado. Estamos na linha com o repórter Mário César, da Rádio Liberdade FM de Roncador. Olá, Mário. O que você traz de notícias dessa região para os nossos ouvintes do programa Fala Paraná?
13: Olá, ouvintes do Fala Paraná. Municípios podem perder verba do Fundeb. O Tribunal de Contas do Estado do Paraná emitiu um alerta a 62 municípios, sendo 8 deles da região da Cunqué. Motivo: pendências no envio de informações obrigatórias para complementação VAT, valor anual total por aluno. Trata-se de mecanismo do Fundeb. Caso as pendências não sejam regularizadas até 31 de agosto de 2026, os entes públicos podem perder o direito à complementação. Neste caso, eles deixam de receber a cota a que teriam direito, que representa 10,5% do aporte total da União ao Fundeb. Os municípios da região da Cunqué que receberam o alerta do Tribunal de Contas do Estado são Barbosa Ferraz, Corumbataí do Sul, Fênix, Iretama, Moreira Salles, Piabiru, Quinta do Sol e Ubiratã. Com informação para o programa Fala Paraná, da Central de Jornalismo da Rádio Liberdade FM de Roncador, repórter Mário César.
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0: Você ouviu mais informações exclusivas do sistema Farcom, o maior sistema de comunicação do rádio paranaense. Já vamos então direto para outro ponto do estado, saber o que é destaque por lá.
14: Magno, e agora para onde vamos e quem vai participar conosco, trazendo mais um giro de notícias?
15: Wanderson, vamos agora até a região oeste do estado. Estamos na linha com o repórter Malone, da Rádio Alvorada FM de São Pedro do Iguaçu. Olá, Malone, o que você traz de notícias desta região para nossos ouvintes do programa Fala Paraná?
16: Alô, amigos do programa Fala Paraná. A nossa participação hoje é para falar de uma tragédia que aconteceu aqui na região oeste do Paraná, na cidade de Cascavel, na capital do oeste do Paraná. Edson Sebastião do Nascimento, de 59 anos de idade, recebeu liberdade provisória, sem pagamento de fiança, nesta segunda-feira, dia 8. Ele foi preso em flagrante após atropelar e matar Carlos Eduardo Camargo dos Santos, de apenas 12 anos de idade. O atropelamento aconteceu em Cascavel. No teste de bafômetro, foi indicado que o condutor estava completamente embriagado. A defesa do caminhoneiro disse que o veículo trafegava em baixíssima velocidade e que ele não viu o menino. Será que se ele tivesse sóbrio, no caso não bêbado, ele teria visto o menino? Fica aí a pergunta para vocês, ouvintes do programa Fala Paraná. Dos estúdios da Rádio Alvorada FM, Malone, para o programa Fala Paraná.
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14: Voltamos com o nosso Fala Paraná e sem perder tempo, vamos conversar com outra região do estado, saber as notícias de lá. Adriele, quem está na linha para trazer o nosso último giro do programa de hoje?
2: Wanderson, no último giro de hoje, vamos até a região do Vale do Ivaí. Estamos na linha com o repórter Luiz Márcio, da Rádio São Pedro FM de São Pedro do Ivaí. Olá, Luiz. O que você traz de notícias dessa região para os nossos ouvintes do programa Fala Paraná?
23: Olá, ouvintes do programa Fala Paraná. Prazo para alistamento militar obrigatório termina no próximo dia 30 de junho. Os jovens que completam 18 anos em 2026 têm até o dia 30 de junho para realizar o alistamento militar obrigatório. O procedimento pode ser feito pela internet ou presencialmente. A orientação é para que os interessados não deixem a regularização para os últimos dias, evitando filas e possíveis transtornos. Informações da sua Rádio São Pedro FM, de São Pedro do Ivaí, para o programa Fala Paraná. Repórter Luiz Márcio.
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14: Muito bem, vocês ouviram o nosso último giro de notícias regionais do programa de hoje pelas rádios parceiras da Farcom. Agora vamos entrar em contato com a nossa correspondente em Curitiba, jornalista Vanessa Ricardo, que traz as notícias de hoje da capital do Paraná.
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14: Olá, Vanessa, seja muito bem-vinda. O que você tem da capital para os nossos ouvintes do programa Fala Paraná?
3: Wanderson, olá a todos os nossos ouvintes. Consumidores com contas de água e esgoto em atraso têm até a próxima sexta-feira, dia 12, para aderir ao programa Água em Dia Mais da Sanepar. A iniciativa oferece condições especiais para regularização de débitos e encerra o prazo de negociação nesta semana. Entre os benefícios está a isenção de multa por atraso, além da possibilidade de parcelar a dívida em até 60 vezes, com entrada reduzida e taxas de juros mais baixas. O programa Wanderson atende clientes de diferentes perfis e categorias, incluindo famílias cadastradas no programa Água Solitária. Segundo a Sanepar, também é possível negociar débitos que estejam em discussão judicial, desde que não se tratem de dívidas já renegociadas anteriormente. De acordo com o superintendente geral comercial da Sanepar, Sérgio Augusto Portela, mais de 44 mil clientes já aproveitaram as condições oferecidas nesta edição do programa.
4: Nós tivemos 44 mil pessoas que aderiram ao programa e com isso conseguiram honrar seus compromissos com a companhia. O resultado com isso foi que a gente consegue se aproximar cada vez mais do consumidor, oportunizar que eles consigam um bom desconto para quitar as suas pendências com a companhia e dessa maneira permanecer como usuários dos nossos serviços. De 8 a 12 é a última semana do programa, com condições especiais, a gente tira a multa, reduz a taxa de juros e possibilita um parcelamento de 48 até 60 vezes para as pessoas que têm essas pendências para com a companhia. Então não deixe de aproveitar essa última oportunidade para a gente poder fazer a adesão ao programa Água em Dia Mais.
3: Os interessados podem procurar os canais de atendimento da Sanepar para verificar as condições disponíveis e formalizar a negociação antes do encerramento do prazo. Um projeto de lei em tramitação na Câmara Municipal de Curitiba pretende garantir aos entregadores de aplicativos o acesso gratuito à água potável e aos banheiros de restaurantes e demais estabelecimentos que comercializam alimentos. A proposta é de autoria da vereadora Wanda de Assis e prevê que os estabelecimentos não possam cobrar pelo uso desses serviços durante o horário de trabalho dos entregadores. Pelo texto, os locais que descumprirem a norma estarão sujeitos à multa de R$ 1.000. Em caso de reincidência, o valor poderá chegar a R$ 5.000. Os recursos arrecadados serão destinados ao Fundo Municipal do Trabalho. Segundo a vereadora, a autora da proposta, apesar desse direito ser assegurado aos trabalhadores pela legislação, muitos entregadores acabam sem acesso à água e sanitários por não possuírem um lugar fixo de trabalho. A vereadora também argumenta que a medida não deve gerar novos custos para o município, já que a fiscalização dos estabelecimentos já faz parte das atividades regulares da administração pública. Protocolado no dia 29 de abril, o projeto ainda passará pela análise das comissões na Câmara e por votação em plenário. E se aprovado pelos vereadores e sancionado pelo prefeito, a nova lei entrará em vigor em 90 dias após a publicação oficial. Vamos dar uma pausa nas notícias aqui do Paraná para falar de Copa do Mundo. Direto dos Estados Unidos, quem traz as informações é o nosso correspondente Júlio César Lazarim.
5: Olá, meus amigos do Fala Paraná. Falamos direto dos Estados Unidos com o apoio cultural da WP do Brasil. 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A seleção brasileira treinou no dia de ontem aqui na cidade de Morrison. É onde o Brasil está hospedado e está treinando. E é onde o técnico Carlo Ancelotti está definindo o time para a estreia na Copa, que acontece sábado, a partir de 19h, horário de Brasília, contra a seleção do Marrocos. Ele tem algumas dúvidas ainda para definir o time. A primeira é na lateral direita. Com a contusão e o corte de Wesley, é bastante provável que Danilo ganhe o lugar no time titular. Mas também há uma possibilidade de Ibanez ir a campo. Aliás, Ibanez participou da entrevista coletiva ontem. Também no ataque, há uma dúvida, até pelo esquema tático que será utilizado pelo técnico brasileiro. Pode entrar Matheus Cunha, como pode até Endrick ser escalado no time do Brasil. A gente acompanha, durante toda essa Copa do Mundo, aqui, direto dos Estados Unidos, a seleção brasileira, e todos os dias estaremos no Fala Paraná, trazendo todas as informações com o apoio cultural da WP do Brasil. 25 anos de tradição, cartuchos remanufaturados e também impressoras.
3: Obrigada, Júlio César Lazarim, pelas informações direto dos Estados Unidos. E amanhã tem mais. E o nosso correspondente volta com as principais notícias, bastidores e o clima da Copa do Mundo aqui no Fala Paraná. Eu fico por aqui, Wanderson, e amanhã a gente volta com mais notícias. Até lá.
14: Obrigado, Vanessa, que falou direto de Curitiba, trazendo as notícias do dia da capital do Paraná.
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14: É isso aí, encerramos mais uma edição do programa Fala Paraná, agradecendo de forma especial a você, ouvinte, pela sintonia neste horário, aí na sua rádio comunitária. E para nós é um sinal de prestígio pela sua audiência.
2: Obrigada aos ouvintes do nosso Fala Paraná, um programa feito com muito carinho para vocês, através da união e parceria de mais de 150 rádios comunitárias espalhadas pelo estado.
14: Agradeço a você, Adriele, ao Magno, nosso editor Márcio, pelos trabalhos de hoje e a todos aqueles que colaboraram para a realização deste programa, transmitido para todo o estado através das nossas rádios parceiras filiadas à Farcom. Lembrando que amanhã, quinta-feira, estaremos de volta no mesmo horário aqui na sua rádio comunitária. Obrigado a todos pelo carinho da sua audiência e fiquem com Deus.

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0: Salmo 23. Ó eterno meu pastor, não preciso de nada. Tu me acomodaste em exuberantes campinas. Encontraste lagos tranquilos e deles posso beber. Orientado por tua palavra, pude recuperar o alento e seguir na direção certa. Mesmo que a estrada atravesse o vale da morte, não vou sentir medo de nada, porque caminhas do meu lado. Teu cajado fiel me transmite segurança. Tu me serves um jantar completo na cara dos meus inimigos. Tu me renovas e meu desânimo desaparece. Minha taça transborda de bênçãos. Tua bondade e teu amor correm atrás de mim todos os dias da minha vida. Assim, vou me sentir em casa, no templo de Deus, por todo o tempo em que eu viver.
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43. Vocês, pessoas de bem, saúdem o eterno com vivas. O louvor dos que têm uma vida correta é de melhor qualidade. Reforcem seus louvores com violões. Acompanhem seus hinos com um piano de cauda. Componham uma canção nova para ele. Celebrem ao som de uma clarinada. Pois a palavra do Eterno é sólida, inabalável. Tudo o que ele faz é sem defeito, por dentro e por fora. Ele ama quando tudo se encaixa, quando seu mundo está na absoluta verdade. A terra fica cheia da bondosa satisfação do Eterno. Os céus foram feitos ao comando do Eterno. As estrelas apareceram com o sopro de sua palavra. Ele cavocou o mar em seu jarro, pôs o oceano em seu barril. Criaturas da terra, prostrem-se diante do Eterno. Habitantes do mundo, ajoelhem-se. Eis o porquê. Ele falou e ali estava, no lugar e no momento em que ele disse. O Eterno esfacela as arrogantes pretensões de Babel, derruba os esquemas de poder do mundo.

0: Os planos do Eterno para o mundo permanecem. Todos os seus desígnios são feitos para durar. Abençoada é a nação que tem o Eterno como Deus. Abençoados os que foram incluídos no seu testamento. Das alturas nos céus, o Eterno olha em volta e vê toda a descendência de Adão. De onde está sentado, ele supervisiona todos nós, habitantes da terra. Ele modelou cada pessoa, uma por vez, e agora observa tudo o que fazemos. Nenhum governante prospera apenas com um grande exército, e nenhum guerreiro vence pela força bruta. A força dos cavalos não é a resposta. Não se vence apenas com os músculos. Escutem, os olhos do Eterno estão sobre aqueles que o respeitam, aqueles que procuram seu amor. Ele está disposto a resgatá-los nos tempos maus, a prestar todo o auxílio necessário nos tempos difíceis. Dependemos do Eterno. Ele é tudo de que precisamos. E mais, nosso coração transborda de alegria quando tomamos para nós seu santo nome. Ama-nos, ó Eterno, com tudo o que tens. Em ti está a nossa esperança.
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0: 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Você que se senta na presença do Deus Altíssimo e passa a noite à sombra do Todo-Poderoso, diga assim: Deus, Tu és meu refúgio. Confio em Ti e estou seguro. Isso mesmo, Ele protege você das armadilhas e o defende de perigos mortais. Seus enormes braços estendidos são como um escudo. Atrás deles, você está seguro. Eles evitarão que você seja ferido. Não precisa ter medo de nada. Nem de assaltos à noite, nem de flechas voando de dia, nem da doença que ronda pela escuridão, nem do desastre que irrompe ao meio-dia. Ainda que outros morram à sua volta e caiam por todos os lados, você não sofrerá nenhum arranhão. Você será protegido e de longe verá os ímpios serem punidos. Sim, porque o Eterno é seu refúgio, o Deus Altíssimo seu abrigo. O mal não conseguirá chegar perto de você. A iniquidade não passará da porta. E Ele ordenou a seus anjos que o guardem para onde quer que você vá. Se tropeçar, eles o segurarão. O trabalho deles é evitar que você caia. Você caminhará tranquilo entre leões e cobras. Pisará neles e nada acontecerá. Se você se apegar a mim para salvar a vida, diz o Eterno, tirarei você de qualquer problema. Se você aprender a confiar em mim, cuidarei de você como ninguém. É só me chamar que eu respondo. Ficarei ao seu lado nas horas ruins. Resgatarei você e depois darei uma festa em sua honra. Eu o presentearei com uma vida longa e a você mostrarei a minha salvação.
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4: Provérbios, capítulo 10. O filho sábio é a alegria do pai. O filho insensato é a tristeza da mãe. Dinheiro de ganhos desonestos não leva a nada, mas a vida honesta livra da morte certa. O Eterno cuida de quem faz o bem, mas acaba com a ganância dos maus. A preguiça leva à pobreza, mas o trabalho diligente traz riqueza. Trabalhe enquanto o sol brilha, isso é sensato. Mas se dorme enquanto os outros trabalham, é pura estupidez. Quem é justo recebe chuva de bênçãos, mas o perverso abriga consigo a violência. O homem bom é lembrado com carinho, é pura bênção, mas o que foi mal logo é esquecido, é só podridão. O coração sábio aceita ordens e ensinamentos, mas o que não tem juízo perde o controle, fica em ruínas. A vida honesta é tranquila e segura, mas o malandro receberá o seu troco. Quem conspira para o mal causa desgosto, e quem fala com insensatez é arruinado. Quem fala com justiça é como fonte que dá vida, mas a boca do perverso é um poço de violência. O ódio causa divisões, mas o amor cobre as falhas. Quem tem entendimento fala com sabedoria nos lábios, mas quem não tem juízo merece a vara. O sábio acumula conhecimento, um verdadeiro tesouro. Mas quem fala com insensatez fica completamente arruinado. A riqueza do rico é a sua fortaleza, mas a pobreza do pobre é sua ruína. A recompensa do justo é a vida exuberante, mas o perverso apenas acumula castigo. Quem aceita a disciplina traz vida a outros, mas quem a ignora perde o rumo e os outros desencaminha. Quem esconde em si o ódio é hipócrita. Quem espalha calúnias não tem juízo. Quando muito se fala, maior é o risco de pecar. Por isso o sábio mede bem suas palavras. O discurso do justo é digno de atenção, mas a mente do que é mal não vale nada. As palavras dos justos ajudam muitos, mas os insensatos morrem pela falta de juízo. A bênção do Eterno torna rica a vida. O esforço humano nada altera nem acrescenta. O insensato se diverte ao praticar a maldade, mas quem tem juízo se alegra com a sabedoria. Os pesadelos do perverso se tornam realidade. O que os justos desejam lhes é concedido. Ao passar a tempestade, o perverso já era, simplesmente desaparece, mas o justo fica firme para sempre. O empregado preguiçoso não é alegria para o seu patrão, é como um gosto amargo na boca e fumaça nos olhos. O temor do Eterno prolonga a vida, mas a vida do perverso é abreviada. As aspirações do justo acabam em festa. As ambições do perverso não dão em nada. O Eterno é amparo para os que praticam o bem, mas é desgraça para os que são maus. Nada pode abalar o justo, mas o perverso em breve desaparecerá. A boca do justo é uma fonte cristalina de sabedoria, mas a boca do insensato é um pântano de águas paradas. O justo sabe falar de coisas amáveis, mas o perverso só destila veneno.
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1: 1:13.
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1: Alô, meu povo de 1º de maio e região. Estamos chegando ao vivo com o programa Só Toca Top. Todas as tardes ao seu lado, de segunda a sexta-feira, das 14 horas às 16 horas, levando o melhor programa aí na sua casa, no seu local de trabalho, com repertório exclusivo dos hits do momento, os grandes sucessos do sertanejo, os maiores lançamentos que estão emplacando nas paradas musicais do Brasil e aqueles modões sertanejos que marcam gerações. E você fica sabendo de tudo o que acontece no universo artístico dos artistas mais consagrados do Brasil. Um programa preparado com muito carinho, trazendo sempre para você o melhor. E você não encontra em outra emissora de rádio. E você pode participar mandando seu recado, fazendo seu pedido musical através do nosso WhatsApp 43991001026. Hoje, dia 10 de junho de 2026, quarta-feira. E no mundo da música, é internacionalmente celebrado por ser o aniversário de nascimento de um dos maiores nomes da música brasileira, João Gilberto. Nascido na Bahia em 1931, o cantor e violonista é mundialmente aclamado como pai da Bossa Nova e revolucionou a história da música com sua batida de violão e o seu estilo intimista de cantar. Hoje celebramos principalmente como Dia de Portugal, de Camões e das comunidades portuguesas, e o Dia da Língua Portuguesa e o Dia da Artilharia no Brasil. E já estamos no meio da semana de novo. Então, feliz quarta-feira para nós. Já fizemos várias coisas no tempo que passou, mas ainda temos muito para conquistar nos próximos dias. Que a nossa motivação esteja em alta para o que vem aí. Que os planos que traçamos sejam muito abençoados, agora e sempre. E bora trazer os assuntos mais comentados do momento. Em uma nota oficial ao Work Show, escritório artístico que representa a dupla Maiara e Maraísa, repudiou a agressividade de pessoas que em rede social vem questionando e criando polêmica sobre a aparência da cantora Maiara e muitas vezes questionando seu estado de saúde.

mais recente episódio aconteceu no último final de semana, quando as cantoras Maiara e Maraísa desembarcaram em um aeroporto cansadas, sem maquiagem, chegando de viagem longa, e registro de imagens foram legendados como se Maiara estivesse debilitada ao chegar ao destino. Os empresários de Maiara e Maraísa prometem, a partir de agora, acionar judicialmente quem propagar fake news e publicar mentiras em busca de curtidas em redes sociais. O escritório de Maiara e Maraísa acreditam que a situação ultrapassou o limite do respeito e da dignidade.

internado na UTI em Salvador. O cantor Netinho revelou que o início do novo tratamento contra um linfoma raro e agressivo precisou ser adiado após ter intercorrências apontadas em exames recentes.

artista Netinho contou que a equipe médica decidiu transferir a quimioterapia para quinta-feira, enquanto ele segue sob os acompanhamentos intensivos no hospital. Nas redes sociais, Netinho afirmou estar confiante no tratamento e destacou que acompanha de perto todas as orientações médicas, desde as descobertas da volta do câncer, meses após celebrar a cura da doença.

Quero mandar um alô especial para a Cristiane da Rua 11, o pessoal da Marcenaria Chapada, a Vilma Aparecida do Jardim São Paulo. Obrigada pela audiência de vocês. E já cruzamos metade da semana e ainda transbordamos vigor. Feliz quarta-feira e seguimos firme. Já vencemos metade dos dias úteis e que essa quarta-feira traga aquela dose extra de motivação que a gente precisa. Uma boa quarta-feira. E Falso Juramento, que é um clássico da música sertaneja, imortalizado pela dupla Mato Grosso e Matias, a canção que é famosa pelo seu tom romântico e apaixonado, e o cantor Paraná, ex-parceiro de Chico Rei, tem o costume de incluir essa música em seu repertório e lançou uma interpretação exclusiva e intimista da canção. A proposta da série, que é unir música sertaneja a uma abordagem intimista, com releitura de clássicos do gênero, feita por artistas consagrados e nomes da nova geração. E você ouve pela primeira vez esse lançamento pesadíssimo aqui no programa Só Toca Top, na Rádio Luas FM 87,9, o cantinho mais gostoso do seu rádio.

0: Valeu, valeu!
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8: Acabamos de fechar o nosso bloco anterior com a música Não Aprendi a Dizer Adeus, com Leandro e Leonardo, que marcaram para sempre a história da música sertaneja. Com mais de 35 milhões de discos vendidos, a dupla goiana se tornou uma das maiores referências do sertanejo brasileiro, conquistando gerações com sucessos inesquecíveis, como Não Aprendi a Dizer Adeus. O legado de Leandro continua vivo até hoje, enquanto Leonardo segue sendo um dos artistas mais queridos do Brasil. Sua trajetória ajudou a popularizar a música sertaneja e abriu caminho para inúmeras duplas que vieram depois. Qual música de Leandro e Leonardo mais marcou a sua vida? E a dupla Rio Negro e Solimões vão lançar mais um projeto ao vivo. O recente show que a dupla fez em uma cidade foi registrado e será lançado em formato audiovisual, o antigo DVD, vivendo um dos melhores momentos da carreira e com agenda disputada por grandes festas do país.

0: viver.
1: Rio Negro e Solimões estão vivendo o seu público se renovar, tipo de coisa que só acontece com artistas que constroem um grande repertório e também graças a parcerias com artistas bem mais jovens. O novo ao vivo de Rio Negro e Solimões, gravado em Franca, deverá ser lançado nos próximos meses.

0: Maravilha!
1: Coincidência ou indireta, em meio aos rumores de uma possível reaproximação com Vini Jr., Virgínia Fonseca chamou atenção a publicar um vídeo sugestivo nas redes sociais.

influenciadora digital Virgínia Fonseca, dublou um áudio da personagem Laureta, vivida por Adriana Esteves, em Segundo Sol, TV Globo, que fala justamente sobre negar uma situação até o fim. A publicação não passou despercebida pelos fãs. Sem explicar o contexto da gravação, a criadora de conteúdo apenas reproduziu a fala da vilã. Negue, faça que nem Judas. Negue, negue, no final negue. Negue até morrer. E se ele perguntar alguma coisa, faça cara de surpresa. O mistério foi suficiente para movimentar os comentários e levantar questionamentos sobre um possível recado nas entrelinhas.

0: Seu cheiro dela.
1: Meu compadre, o único jeito é você não indo pra rua.
2: Aí fica ruim.
1: Liga. Não vai dar problema. Chocolate!
3: Manda um abraço para Admilson do Salão, o Edson e a Maria Bispo do Conjunto Moranguelo, o Mariano do Conjunto São José. Agradeço vocês pela companhia diária e que Deus abençoe e cuide de cada detalhe do dia de vocês, trazendo paz, alegria e proteção em cada momento. Tenha uma quarta-feira feliz. E aquela semana em que o ouvinte confirma que aqui o prazer não é só tocar sucesso, e sim fazer o sucesso, João Neto e Frederico convocaram Mariana Fagundes e Panda para o novo hit Toca Aquela. Referências do sertanejo universitário e donos de uma trajetória marcada por sucessos que atravessam gerações, João Neto e Frederico se unem a Mariana Fagundes e Panda em Toca Aquela. Com uma letra marcada por identificação, paixão e sofrência, a canção aposta em um refrão forte e popular, daqueles feitos para cantar juntos. Essa música traz aquela atmosfera clássica de bar, coração machucado e música boa tocando no momento certo, com participações de nomes em grande evidências no cenário sertanejo atual. Toca Aquela marca o início da divulgação do novo projeto audiovisual Desce Mais Uma 2 de João Neto e Frederico. A faixa que traduz exatamente o clima que inspira o projeto: resenha entre amigos, churrasco, futebol e música boa tocando alto. O trabalho marca mais um momento importante na carreira da dupla, que segue conectando diferentes gerações do sertanejo sem perder sua identidade.

0: Caramba, que credo. Legal. Top demais!
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2: 2:53.

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8: 15 horas e 1 minuto em 1º de maio. Uma linda tarde de quarta-feira para vocês que estão aí curtindo o programa do outro lado do rádio, tomando aquele café da tarde com a família reunida e curtindo a melhor programação do momento, os grandes sucessos do sertanejo, as músicas inesquecíveis que marcam gerações, aqueles lançamentos que estão em alta nas plataformas e trazendo para você tudo o que acontece nos bastidores dos artistas mais famosos do Brasil. E você pode participar do programa através do nosso WhatsApp 43991001026. E a previsão para 1º de maio indica um período de instabilidade, com muitas nuvens e probabilidade de chuva. As temperaturas devem oscilar a menos, com mínimas variando entre 14 graus Celsius e 17 graus Celsius ao longo dos próximos dias. E as chuvas devem diminuir a partir dessa sexta-feira, que terá apenas chuvas fracas isoladas e passará a dar lugar a um padrão de maior nebulosidade. A partir de sábado, o tempo fica firme, retorna com predomínio de muitas nuvens, mas sem previsão de chuva. E que a sua quarta-feira seja abençoada, cheia de paz, luz e boas energias. Que Deus cuide de cada detalhe do seu dia e encha seu coração de gratidão. Feliz quarta-feira! E ao sair de casa para fazer um show em Goiânia, o cantor Leonardo foi parado em uma blitz da lei seca. Aí você, maldoso, já deve estar achando que o Léo foi reprovado porque estava alterado devido ao consumo de água que passarinho não bebe.

0: mas se vamos.
1: Você se enganou, Leonardo deu foi exemplo. É que pra começar, o cantor estava no banco do passageiro. Ao assoprar o bafômetro, o resultado foi negativo para o consumo de bebidas. Ao assoprar o bafômetro, o sertanejo brincou que até ele se surpreendeu com o resultado. Bem-humorado e tietado pelos policiais, Leonardo ainda deu uma canja cantando a capela. Maldosos estão dizendo que nem o bafômetro alcança mais o Léo. Gente, que maldade!

Simone e Simaria divertiram os seguidores ao abrir o jogo sobre compras de luxo. Durante uma conversa nas redes sociais, as irmãs comentaram quanto estariam dispostas a pagar em uma bolsa de grife.

Samara revelou que já pagou 50 mil. Já Simone contou que já investiu um pouco mais em bolsas, mas entregou o segredo que muita gente conhece bem: dividir a compra em várias parcelas. Aqui no Brasil é bom porque parcela em 10 vezes, brincou a cantora, mostrando que até as famosas também recorrem ao famoso 10 vezes sem juros. Eita, 50 mil em uma bolsa? Não sei se é tão gente como a gente, hein?

Quero mandar um salve para Cesária Rosas, o Carlos do Raul Garcia, o seu Ailton das Caçambas Santa Cruz. Agradeço vocês pela sintonia. Então é quarta-feira. Que o nosso dia seja abençoado, alegre, produtivo e cheio de vitórias. Vamos fazer do dia de hoje melhor que todos os anteriores, até que chegue amanhã e seja melhor que hoje. Uma excelente quarta-feira. E vem hit de sucesso por aí, Mente Sã. É o título do primeiro single do DVD Origens, da dupla Kaique Felipe. Essa música que traz a participação especial de Luan Santana, que surpreendeu o público e os próprios artistas ao subir no palco durante a gravação do projeto no interior de São Paulo. O cantor e a dupla já são parceiros de longa data. Kaique e Felipe já escreveram diversos sucessos para Luan Santana e dessa vez foram presenteados pelo amigo com uma canção inédita escolhida para dar início aos lançamentos do novo trabalho. Com uma letra intensa e reflexiva, Mente Sã aborda impulsos, arrependimentos e a importância de não tomar decisões no calor da emoção. Gravado na cidade natal da dupla, diante de quase 20 mil pessoas, o DVD Origens simboliza um retorno às raízes de Kaique Felipe e marca um dos capítulos mais importantes da trajetória dos irmãos. O projeto, que reúne 15 músicas inéditas e também com as participações especiais de Panda, Fernando e Sorocaba, Ícaro e Gilmar e Caltribite.

0: tudo com a Matt Sun, que é muito melhor.
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8: Fechamos a grade musical do programa Só Toca Top com a música Olhos de Luar, interpretada de forma magistral por Christian Ralph. Veio minha certeza de que a música sertaneja é riquíssima em todos os sentidos. Olhos de Luar não é apenas uma canção bem construída, uma mensagem direta sobre as injustiças da vida. Ela narra um amor proibido e, ao mesmo tempo, dialoga com o imaginário folclórico do nosso país. Isso evidencia o talento e a inspiração dos compositores do passado, que criavam obras com enredos tão ricos e envolventes que, sem grande esforço de adaptação, poderiam transformar-se em peças teatrais, novelas ou até filmes. Mais do que simples músicas, eram verdadeiras narrativas populares, embaladas por melodias inesquecíveis. Será que hoje algum compositor teria a competência de criar obras assim? E o cantor Belo sofreu uma reviravolta na justiça e foi condenado a pagar

ação que foi movida pela empresa responsável pela contratação do evento, que alegou um prejuízo após o cancelamento acontecer minutos antes da abertura dos portões. Inicialmente, o artista Belo havia vencido o processo. Agora, Belo e a Digital Prime terão que pagar R$210 mil, valor que inclui cachê e danos morais. A justiça entendeu que os réus não comprovaram problemas técnicos para justificar o cancelamento.

equipe de Margarete Serrão se pronunciou após viralizar nas redes sociais a informação de que a mãe de Virgínia Fonseca teria cobrado 80 mil para participar de uma palestra. O assunto movimentou X e gerou repercussão entre fãs e internautas.

Segundo a assessoria, Margarete Serrão participou do evento feminino apenas como convidada. Eles afirmam que ela não recebeu cachê e não realiza palestras, cursos ou consultorias pagas. Em nota, a equipe disse que a influenciadora usou o espaço para compartilhar experiências pessoais e sua trajetória de vida, negando qualquer cobrança financeira.

tá chegando para cantar aqui no programa Só Toca Top, a cantora Yasmin Santos, que tem uma facilidade impressionante de escolher repertório, e Em Saudade Intrusa, ao lado de Cleito e Romário, a qualidade ficou absurda. Instituição Volume 3 é um projeto audiovisual de sucesso da cantora, gravado em São Paulo. Esse trabalho que mistura sofrência e romantismo, destacando-se essa faixa e parcerias como nomes como Maiara e Maraísa e Raça Negra.

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4: 3:44.

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8: Acabamos de ouvir a dupla Zezé de Camargo e Luciano. Você vai ver. É de canção que não precisava de dancinha para marcar, de música que tocava no rádio, no carro, no barzinho, no churrasco de família e entrava no coração sem pedir licença. Zezé de Camargo e Luciano, nome que não só marcou a música sertaneja, marcou época, memória e sentimento. Cada música deles carrega história, amores, saudade, sofrência e momentos que muita gente viveu de verdade. Tem música que a gente escuta e gosta, mas tem música que vira lembrança, que leva a gente para outro tempo, que faz a gente lembrar de alguém, de algum lugar e até de quem a gente já foi um dia. Esses aí não só fizeram sucesso, eles fizeram parte da vida de muita gente.
9: Eu acho que você tem que mandar aquela mensagem. Mas manda.
8: Estamos indo ao final do programa Só Toca Top. Terceira edição concluída com a graça de Deus. Agradeço a você que sempre está aqui comigo, sintonizado todas as tardes. Essa semana eu desejo que coisas incríveis aconteçam e você sinta merecedora de todas elas. Que essa semana a gente consiga ser bom para os outros, para o mundo e para nós mesmos. Que a gente se respeite, que a gente se reconstrua com mais empatia e generosidade. Uma boa semana para você e toda a sua família. Fiquem com Deus. Até amanhã.

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0: 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E a hora certa.
2: 4:01.

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1: Na presença das Santas Chagas de Jesus, convido você e sua família para este momento abençoado na nossa programação. Vamos juntos colocar nas Santas Chagas de Jesus o nosso pedido de oração, a nossa intenção. Prepare o seu ambiente de oração com as fotos, as roupas de família e, de modo particular, lembrando dos enfermos. Traga os nomes por quem vamos interceder e pedir cura e libertação de todos os sofrimentos e dores.
2: Olá, querido povo de Deus, chegou o momento da hora da misericórdia. E na hora da misericórdia nós rezamos o terço das Santas Chagas. Quarta-feira, com certeza, como intercessora está a Nossa Senhora, como esteve no Monte Calvário. Que ela nos ajude para que esta oração seja autêntica, fervorosa e de coração. Em nome do Pai, e do Filho, e do Espírito Santo. Amém. Creio em Deus Pai Todo-Poderoso, Criador do céu e da terra, e em Jesus Cristo, seu único Filho, nosso Senhor, que foi concebido pelo poder do Espírito Santo, nasceu da Virgem Maria, padeceu sob Pôncio Pilatos, foi crucificado, morto e sepultado, desceu à mansão dos mortos, ressuscitou ao terceiro dia, subiu aos céus, está sentado à direita de Deus Pai Todo-Poderoso, de onde há de vir julgar os vivos e os mortos. Creio no Espírito Santo, na Santa Igreja Católica, na comunhão dos santos, na remissão dos pecados, na ressurreição da carne, na vida eterna. Amém. Ó Jesus, divino Redentor, tende misericórdia de nós e do mundo inteiro. Deus Santo, Deus Forte, Deus Imortal, tende piedade de nós e do mundo inteiro. Graça, misericórdia, meu Jesus, nos perigos presentes, cobri-nos com vosso preciosíssimo sangue. Pai Eterno, tende misericórdia de nós, pelo sangue de Jesus Cristo, vosso Filho unigênito. Tende misericórdia de nós, vos suplicamos. Amém. Neste primeiro mistério do terço das Santas Chagas, contemplamos: Jesus ressuscitado aparece a Maria Madalena. Como fruto desta dezena, vamos pedir por todos os desempregados, que não percam o ânimo e que consigam bater na porta certa, inspirados pelo Espírito Santo. Rezemos. Eterno Pai, eu vos ofereço as Santas Chagas de nosso Senhor Jesus Cristo, para curar as de nossas almas.
1: Meu Jesus, perdão e misericórdia.
3: Pelos méritos de vossas Santas Chagas.
1: Meu Jesus, perdão e misericórdia.
3: Pelos méritos de vossas Santas Chagas.
1: Meu Jesus, perdão e misericórdia.
3: Pelos méritos de vossas Santas Chagas.
1: Meu Jesus, perdão e misericórdia.
3: Pelos méritos de vossas Santas Chagas.
1: Meu Jesus, perdão e misericórdia.
3: Pelos méritos de vossas Santas Chagas.
1: Meu Jesus, perdão e misericórdia.
3: Pelos méritos de vossas Santas Chagas.
1: Meu Jesus, perdão e misericórdia.
3: Pelos méritos de vossas Santas Chagas.
1: Meu Jesus, perdão e misericórdia.
3: Pelos méritos de vossas Santas Chagas.
1: Meu Jesus, perdão e misericórdia.
3: Pelos méritos de vossas Santas Chagas.
1: Meu Jesus, perdão e misericórdia.
3: Pelos méritos de vossas Santas Chagas.
2: No segundo mistério, nesta quarta-feira, rezamos o terço das Santas Chagas contemplando: Jesus ressuscitado acompanha os discípulos de Emaús. Rezemos este mistério por todos os casais que estão em crise, se divorciando, para que haja de fato um perdão abundante e a reconciliação. Eterno Pai, eu vos ofereço as santas chagas de nosso Senhor Jesus Cristo, para curar as de nossas almas.
1: Meu Jesus, perdão e misericórdia.
3: Pelos méritos de vossas santas chagas.
1: Meu Jesus, perdão e misericórdia.
3: Pelos méritos de vossas santas chagas.
1: Meu Jesus, perdão e misericórdia.
3: Pelos méritos de vossas santas chagas.
1: Meu Jesus, perdão e misericórdia.
3: Pelos méritos de vossas santas chagas.
1: Meu Jesus, perdão e misericórdia.
3: Pelos méritos de vossas santas chagas.
1: Meu Jesus, perdão e misericórdia.
3: Pelos méritos de vossas santas chagas.
1: Meu Jesus, perdão e misericórdia.
3: Pelos méritos de vossas santas chagas.
1: Meu Jesus, perdão e misericórdia.
3: Pelos méritos de vossas santas chagas.
1: Meu Jesus, perdão e misericórdia.
3: Pelos méritos de vossas santas chagas.
1: Meu Jesus, perdão e misericórdia.
3: Pelos méritos de vossas santas chagas.
2: No terceiro mistério do terço das santas chagas, contemplamos Jesus aparece aos discípulos desejando a paz. Como fruto desta oração e desta contemplação, coloquemos todas as famílias que estão desunidas e que possam perdoar e buscar a reconciliação, a exemplo de nosso Senhor Jesus Cristo. Eterno Pai, eu vos ofereço as santas chagas de nosso Senhor Jesus Cristo, para curar as de nossas almas.
1: Meu Jesus, perdão e misericórdia.
4: Pelos méritos de vossas santas chagas.
1: Meu Jesus, perdão e misericórdia.
4: Pelos méritos de vossas santas chagas.
1: Meu Jesus, perdão e misericórdia.
4: Pelos méritos de vossas santas chagas.
1: Meu Jesus, perdão e misericórdia.
4: Pelos méritos de vossas santas chagas.
1: Meu Jesus, perdão e misericórdia.
4: Pelos méritos de vossas santas chagas.
1: Meu Jesus, perdão e misericórdia.
4: Pelos méritos de vossas santas chagas.
1: Meu Jesus, perdão e misericórdia.
4: Pelos méritos de vossas santas chagas.
1: Meu Jesus, perdão e misericórdia.
4: Pelos méritos de vossas santas chagas.
1: Meu Jesus, perdão e misericórdia.
4: Pelos méritos de vossas santas chagas.
1: Meu Jesus, perdão e misericórdia.
4: Pelos méritos de vossas santas chagas.
2: Neste quarto mistério do terço das Santas Chagas, contemplamos Jesus cura a incredulidade de Tomé. Peçamos a Deus por todos aqueles que estão desesperados, que perderam a fé ou se apartaram de Deus, que haja um encontro com o ressuscitado e a prece: aumentai, Senhor, minha fé. Eterno Pai, eu vos ofereço as santas chagas de nosso Senhor Jesus Cristo, para curar as de nossas almas.
1: Meu Jesus, perdão e misericórdia.
3: Pelos méritos de vossas santas chagas.
1: Meu Jesus, perdão e misericórdia.
3: Pelos méritos de vossas santas chagas.
1: Meu Jesus, perdão e misericórdia.
3: Pelos méritos de vossas santas chagas.
1: Meu Jesus, perdão e misericórdia.
3: Pelos méritos de vossas santas chagas.
1: Meu Jesus, perdão e misericórdia.
3: Pelos méritos de vossas santas chagas.
1: Meu Jesus, perdão e misericórdia.
3: Pelos méritos de vossas santas chagas.
1: Meu Jesus, perdão e misericórdia.
3: Pelos méritos de vossas santas chagas.
1: Meu Jesus, perdão e misericórdia.
3: Pelos méritos de vossas santas chagas.
1: Meu Jesus, perdão e misericórdia.
3: Pelos

0: eterno Pai, eu vos ofereço as santas chagas de nosso Senhor Jesus Cristo, para curar as de nossas almas.
1: Meu Jesus, perdão e misericórdia.
2: Pelos méritos de vossas santas chagas.
1: Meu Jesus, perdão e misericórdia.
2: Pelos méritos de vossas santas chagas.
1: Meu Jesus, perdão e misericórdia.
2: Pelos méritos de vossas santas chagas.
1: Meu Jesus, perdão e misericórdia.
2: Pelos méritos de vossas santas chagas.
1: Meu Jesus, perdão e misericórdia.
2: Pelos méritos de vossas santas chagas.
1: Meu Jesus, perdão e misericórdia.
2: Pelos méritos de vossas santas chagas.
1: Meu Jesus, perdão e misericórdia.
2: Pelos méritos de vossas santas chagas.
1: Meu Jesus, perdão e misericórdia.
2: Pelos méritos de vossas santas chagas.
1: Meu Jesus, perdão e misericórdia.
2: Pelos méritos de vossas santas chagas.
1: Meu Jesus, perdão e misericórdia.
2: Pelos méritos de vossas santas chagas.
0: Rezemos três vezes. Eterno Pai, eu vos ofereço as santas chagas de nosso Senhor Jesus Cristo, para curar as de nossas almas. Eterno Pai, eu vos ofereço as santas chagas de nosso Senhor Jesus Cristo, para curar as de nossas almas. Eterno Pai, eu vos ofereço as santas chagas de nosso Senhor Jesus Cristo, para curar as de nossas almas. Amém. Queridos filhos e filhas, tendo rezado o terço das Santas Chagas, vamos agora fazer a oração de todos os dias, que é a novena das Santas Chagas de nosso Senhor Jesus Cristo. Rezemos. Por suas santas chagas, suas chagas gloriosas, o Cristo Senhor me proteja e me guarde. Senhor Jesus, foste levado na cruz para que por vossas santas chagas sejam curadas as de nossas almas. Eu vos louvo e agradeço pelo vosso ato redentor. Carregaste em vosso próprio corpo os meus pecados e de toda a humanidade. Nas vossas santas chagas, coloco minhas intenções, minhas preocupações, ansiedades e angústias, minhas enfermidades físicas e psíquicas, meus sofrimentos, dores, alegrias e necessidades. Em vossas santas chagas, Senhor, coloco minha família. Envolvei, Senhor, a mim e meus familiares, protegendo-nos do mal. Coloque a sua intenção. Senhor, ao mostrar vossas santas chagas gloriosas a Tomé e o mandando tocar em vosso lado aberto, o curaste da incredulidade. Eu vos peço, Senhor, permita-me refugiar em vossas santas chagas e, por mérito desses sinais de vosso amor, curai a minha falta de fé. Ó Jesus, pelos méritos de vossa paixão, morte e ressurreição, dai-me a graça de viver os frutos da nossa redenção. Amém. Fique conosco, depois do intervalo, vamos refletir, escutar e rezar o Evangelho do dia.
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5: Pede à mãe que o filho atende. Essa é a nossa mensagem de todas as quartas-feiras. E hoje, apresentamos durante o Terço das Santas Chagas de Jesus tantos pedidos de oração, cura, libertação. E onde Jesus está, Nossa Mãe Maria, Nossa Senhora, está também. Você pode enviar o seu pedido de oração todos os dias, ligando para 0 operadora 41 3221 6060 ou pelo site www.padrereginaldomanzotti.org.br. Ficamos agora com a nossa Bíblia aberta para acompanhar Palavras de Salvação com o Padre Reginaldo Manzotti.

0: amados filhos e filhas da Hora da Misericórdia, que bom que você está aí. Fico feliz porque, rezando esse momento da misericórdia, nós nos apropriamos de muitas graças e de muitas bênçãos. Filhos e filhas, toda quarta-feira nós lembramos de Nossa Senhora e hoje também. Você sabe que nós estamos falando de Santo Antônio, né? Afinal de contas, Dia dos Namorados está chegando, dia 12. E mesmo nesse envolvimento de Maria, eu quero fazer um momento, as pérolas de Santo Antônio. Escute. Uma água turva e agitada não espelha a face de quem sobre ela se debruça. Se queres que a face de Cristo que te protege se espelhe em ti, saia do tumulto das coisas exteriores. Limpe tua vida e de forma translúcida refletirá em tua alma. Santo Antônio de Pádua. Pérolas de Santo Antônio. Escute o que foi deixado como testemunho na plataforma.
1: Padre Reginaldo Manzotti, sua benção. Meu nome é Carlos Eduardo, eu falo da cidade de Patrocínio, Minas certo. Gerais, e ouço o senhor pela Rádio Capital FM. Ouço também pelo YouTube e pelo aplicativo Evangelizar. Quero dizer ao senhor que esta noite eu acabei de ler o livro Inabalável.
0: Opa, sério?
1: Impecável. O senhor está de parabéns. Continua com esses livros maravilhosos para a gente se restaurar na fé. Meu muito obrigado, padre. Sua bênção.
0: Meu grande abraço, que bom que você está lendo, meu irmão, que você terminou de ler, né? Faça como Carlos Eduardo, de Patrocínio, Minas Gerais. Bíblia aberta, cartilha de oração.

É, o meu coração vai se iluminar. Mateus capítulo 5, versículo 17 a 19. Mateus 5, 17 a 19. O Senhor esteja convosco, Ele está no meio de nós. Proclamação do Evangelho de Jesus Cristo, segundo São Mateus. Glória a vós, Senhor. Não penseis que eu vim abolir a lei e os profetas. Não vim para abolir, mas para cumprir. Em verdade eu vos digo, antes que o céu e a terra deixem de existir, nenhuma só letra ou vírgula serão tiradas da lei, sem que tudo aconteça. Portanto, quem desobedecer a um só desses mandamentos, por menor que seja, e assim ensinar os outros, será considerado menor no reino dos céus. Porém, quem os praticar e ensinar será considerado grande no reino dos céus. Palavra da salvação. Glória a vós, Senhor. Nós estamos num trecho da Bíblia, Mateus 5, 17 e 19, que fala que parece que Jesus estava sendo mal interpretado. Parece que Jesus estava passando por cima da lei, ou no mínimo não dando valor à lei. Jesus diz que não é verdade. Ele não quer abolir a lei, mas ele quer que a lei seja vivida na sua essência, na sua íntegra, sem deturpação, sem distorção, sem puritanismo. A lei veio para a vida e não a vida para a lei. A lei veio para o amor a Deus, e a lei não veio para tolher a liberdade com Deus. A intenção de Jesus era retroceder e mostrar que no projeto de Deus as leis vieram para garantir a fidelidade do povo. Senhor, dai-nos pleno cumprimento da vontade do Pai, como Nossa Senhora. Nossa Senhora foi obediente, mas viveu a plenitude da lei. Nossa Senhora, que hoje nós clamamos pelo nome, Nossa Senhora da Piedade, Nossa Senhora do Carmo, Nossa Senhora das Dores, Nossa Senhora Aparecida, ela vem nos ser o exemplo daqueles que são fiéis ao Senhor.

0: pedindo a Santo Antônio, abençoe os matrimônios, abençoe os namorados, restaure a todos aqueles que mais precisam. Nossa Senhora, interceda por nós.
1: Sobre os jovens tua luz.
0: Nossa Senhora, derrame sobre os jovens tua luz.

0: Senhor.
1: Senhor esteja convosco, Ele está no meio de nós. Abençoai, Senhor, nessa hora da misericórdia, a água, a roupa dos enfermos, as fotos de família. Em nome do Pai, do Filho e do Espírito Santo. Amém.

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5: Provérbios, capítulo 10. O filho sábio é a alegria do pai. O filho insensato é a tristeza da mãe. Dinheiro de ganhos desonestos não leva a nada, mas a vida honesta livra da morte certa. O Eterno cuida de quem faz o bem, mas acaba com a ganância dos maus. A preguiça leva à pobreza, mas o trabalho diligente traz riqueza. Trabalhe enquanto o sol brilha, isso é sensato. Mas se dorme enquanto os outros trabalham, é pura estupidez. Quem é justo recebe chuva de bênçãos, mas o perverso abriga consigo a violência. O homem bom é lembrado com carinho, é pura bênção, mas o que foi mal logo é esquecido, é só podridão. O coração sábio aceita ordens e ensinamentos, mas o que não tem juízo perde o controle, fica em ruínas. A vida honesta é tranquila e segura, mas o malandro receberá o seu troco. Quem conspira para o mal causa desgosto, e quem fala com insensatez é arruinado. Quem fala com justiça é como fonte que dá vida, mas a boca do perverso é um poço de violência. O ódio causa divisões, mas o amor cobre as falhas. Quem tem entendimento fala com sabedoria nos lábios, mas quem não tem juízo merece a vara. O sábio acumula conhecimento, um verdadeiro tesouro. Mas quem fala com insensatez fica completamente arruinado. A riqueza do rico é a sua fortaleza, mas a pobreza do pobre é sua ruína. A recompensa do justo é a vida exuberante, mas o perverso apenas acumula castigo. Quem aceita a disciplina traz vida a outros, mas quem a ignora perde o rumo e os outros desencaminha. Quem esconde em si o ódio é hipócrita. Quem espalha calúnias não tem juízo. Quando muito se fala, maior é o risco de pecar. Por isso o sábio mede bem suas palavras. O discurso do justo é digno de atenção, mas a mente do que é mau não vale nada. As palavras dos justos ajudam muitos, mas os insensatos morrem pela falta de juízo. A bênção do Eterno torna rica a vida. O esforço humano nada altera nem acrescenta. O insensato se diverte ao praticar a maldade, mas quem tem juízo se alegra com a sabedoria. Os pesadelos do perverso se tornam realidade. O que os justos desejam lhes é concedido. Ao passar a tempestade, o perverso já era, simplesmente desaparece. Mas o justo fica firme para sempre. O empregado preguiçoso não é alegria para o seu patrão. É como um gosto amargo na boca e fumaça nos olhos. O temor do Eterno prolonga a vida, mas a vida do perverso é abreviada. As aspirações do justo acabam em festa. As ambições do perverso não dão em nada. O Eterno é amparo para os que praticam o bem, mas é desgraça para os que são maus. Nada pode abalar o justo, mas o perverso em breve desaparecerá. A boca do justo é uma fonte cristalina de sabedoria, mas a boca do insensato é um pântano de águas paradas. O justo sabe falar de coisas amáveis, mas o perverso só destila veneno.
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1: 5:11.
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9: 5:39.
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3: 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E a hora certa.
4: 6 horas.
5: Boa noite.
6: A partir de agora, a Rádio Luas FM de 1º de maio apresenta a todos os nossos ouvintes a oração da tarde com o padre Reginaldo Manzotti. 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Quero mandar um abraço especial para todos os funcionários da Fundição Tiger. Quero mandar um abraço para todo o pessoal da diretoria, em especial o seu Batista, pelo apoio cultural na oração da manhã, na oração da tarde e no terço Jesus das Santas Chagas. Nosso muito obrigado, nosso carinho, nosso respeito com essa conceituada empresa aqui em 1º de maio. Quero também oferecer a oração da tarde para todos os nossos ouvintes que acompanham a nossa programação da Luas FM. Nosso grande abraço, Deus abençoe você e toda a sua família.
7: Oi.

tarde, queridos filhos e filhas, no manto de Nossa Senhora. Você que volta para casa, você que está no trabalho, coloque as suas intenções. Nossa Senhora, apresente a teu filho Jesus as nossas preces. Em nome do Pai, do Filho e do Espírito Santo. Amém. Amado Jesus, no seu coração sagrado, eu confio minhas intenções nesta tarde. Sagrado coração de Jesus, fonte de todas as graças e merecimentos, onde procurarei, a não ser no tesouro, que contém todas as riquezas de vossa clemência e bondade? Onde baterei a não ser a porta do vosso coração, pelo qual o próprio Pai vem a nós e nós vamos a Ele? A vós, pois, Sagrado Coração de Jesus, recorremos e apresentamos a nossa prece no entardecer deste dia. Coloque a sua intenção, seu pedido, seu clamor. Seja na vida afetiva, emocional, em vós, Sagrado Coração de Jesus, encontro consolação quando aflito, proteção quando perseguido, força quando oprimido de tristeza. No teu coração, Jesus, encontro luz quando envolto nas trevas da dúvida. Sagrado Coração de Jesus, que no meu coração os sentimentos sejam iguais aos teus: docilidade, ternura, amor, misericórdia. Doce Coração de Maria, sede a minha salvação. Doce Coração de Jesus, sede o meu amor. Como fruto desta Ave Maria, peça, Jesus, tirai do meu coração todos os sentimentos ruins que não convêm a um discípulo teu. Ave Maria, cheia de graça, o Senhor é convosco. Bendita sois vós entre as mulheres, e bendito é o fruto do vosso ventre, Jesus. Santa Maria, Mãe de Deus, rogai por nós, pecadores, agora e na hora de nossa morte. Amém. O Senhor esteja convosco, Ele está no meio de nós. Ó Deus, por intercessão de Santo Antônio, pedimos a restauração da vida emocional, afetiva. Pedimos, Senhor, a restauração do amor. Que a bênção de Deus recaia sobre a família, sobre as fotos, os objetos e a água. Em nome do Pai, do Filho e do Espírito Santo. Amém. Sagrado Coração de Jesus, eu tenho confiança em vós. Doce Coração de Maria, intercedei junto a Jesus por nós. Amém.

assim na terra como no céu. O pão nosso de cada dia nos dai hoje. Perdoai as nossas ofensas, assim como nós perdoamos a quem nos tem ofendido. E não nos deixeis cair em tentação, mas livrai-nos do mal.

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6: 6:21.
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8: Boa noite.

0: Análise e votação de projetos. Por esse motivo, o programa Voz do Brasil vai ao ar às 10 da noite. Pela internet em senado.leg.br/rádio, clicando no canal 2. Voltamos com o áudio da sessão. Está com a palavra a senadora Damari.
1: Desenvolvimento ambiental.
2: Presidente Lula assina a nova Política Nacional de Recuperação da Caatinga para, entre outras coisas, enfrentar a desertificação na região Nordeste.
1: E destina 2 bilhões de reais para ações do IBAMA e do ICMBio na bacia do Rio Doce, onde houve o desastre de Mariana.
2: Ações também incluem ampliação de parques nacionais no Piauí, Tocantins, Pará e Rondônia.
1: O presidente destaca que desenvolvimento econômico tem que estar aliado à preservação ambiental.
3: Aprender a ser capitalistas civilizados e não capitalistas destruidores da nossa floresta.
2: E ainda, o presidente recebeu hoje o resultado do trabalho do Conselho de Desenvolvimento Econômico Social Sustentável no último semestre.
1: O conselhão é formado por representantes dos setores empresarial, sociedade civil e membros do governo.
2: Pacto contra o feminicídio, mudança na escala de trabalho e transição ecológica estiveram entre os temas.
1: Você vai ouvir também investimento em pesquisa e inovação.
2: A gente conversa hoje com Luiz Antônio Elias, presidente da FINEP, a financiadora de estudos e projetos do governo do Brasil.
1: Ele vai falar do papel estratégico que a criação de novas tecnologias tem para o desenvolvimento do país e no posicionamento internacional do Brasil.
2: Hoje, na apresentação da Voz do Brasil, eu, Mariana Jungmann e Luciano Seixas.
1: E acompanhe a gente ao vivo, acesse radiogov.ebc.com.br ou o canal Gov na sua TV aberta.
2: Pacto contra o feminicídio, mapa do caminho para a transição ecológica, mudanças na escala semanal dos trabalhadores brasileiros.
1: Temas que foram tratados hoje na reunião do Conselho de Desenvolvimento Econômico Social Sustentável, o Conselhão.
2: O órgão consultivo reúne autoridades, pesquisadores, empresários, representantes de federações e de organizações da sociedade civil.
1: E eles apresentaram ao presidente Lula o resultado do trabalho ao longo do último semestre.
4: Da soberania nacional ao protagonismo global. Este foi o tema do encontro do Conselho de Desenvolvimento Econômico, Social e Sustentável, o Conselhão, que discutiu temas como enfrentamento ao feminicídio, segurança pública, desenvolvimento sustentável e economia. O presidente Lula agradeceu o trabalho dos cerca de 200 conselheiros e reforçou a importância deles em temas que impactam em todo o país.
3: Eu queria agradecer a dedicação de cada mulher, de cada homem que assumiram a responsabilidade de participar desse conselho, de preparar propostas para ajudar o governo a fazer coisas diferentes, a fazer coisas apresentadas pela sociedade civil.
4: No tema de combate à violência contra a mulher, foi apresentado um balanço dos primeiros 4 meses do Pacto contra o Feminicídio, assinado pelos poderes Executivo, Legislativo e Judiciário. A primeira-dama, Janja Lula da Silva, destacou os resultados.
5: O tempo médio para análise das medidas protetivas de urgência caiu de 16 dias para cerca de 3 dias. Isso está acontecendo até com o mínimo de 2 horas a gente tem medida protetiva sendo emitida. E mais da metade das decisões, 53, já são proferidas no mesmo dia. Isso é o que importa. E a gente precisa falar muito sobre isso. As mulheres precisam ter essa informação.
4: Na área da economia, o ministro da Fazenda, Dario Durigan, ressaltou os avanços. Ele afirmou que o Brasil tem demonstrado estabilidade econômica, além de crescimento acima da expectativa, e defendeu o fim da escala 6x1, que aguarda a aprovação no Senado, como passo importante no combate às desigualdades.
6: Quem hoje já está na escala 5x2 é quem ganha mais, é quem teve tempo e muitas vezes oportunidade familiar de estudar por mais tempo. E quem está na escala 6x1 são os trabalhadores mais mal remunerados, trabalhadores negros, mulheres. Portanto, é um tema de desigualdade do mundo do trabalho encarar o tema da 6x1.
4: Durante o evento, foram destacadas várias políticas públicas recentes, que partiram de recomendações do Conselhão, como o programa Acredita, o Pacto pela Igualdade Racial e a Lei do Mercado de Carbono. Na área de meio ambiente, o conselheiro Matheus Silva, que é coordenador do Conselho Nacional das Populações Extrativistas e membro mais jovem do Conselhão, apresentou os resultados e disse que é preciso continuar avançando.
7: Sabemos reconhecer os nossos avanços, mas também sabemos que precisamos avançar muito mais, especialmente nessa terra e a crédito com o PRONAF ainda muito distante dos nossos territórios, porque fortalecer a Amazônia é fortalecer o Brasil.
4: O Conselhão é um fórum consultivo que reúne centenas de representantes da sociedade civil, empresários, acadêmicos e movimentos sociais para debater e propor políticas públicas e estratégias de desenvolvimento para o país. Ele foi retomado em 2023 e está em sua 7ª plenária. Reportagem Luciana Colares de Holanda.
2: Recursos para o meio ambiente, criação de novas áreas de proteção ambiental e uma nova iniciativa para a recuperação da Caatinga brasileira.
1: São algumas das medidas anunciadas pelo governo do Brasil nas comemorações pelo Dia Mundial do Meio Ambiente, celebrado em 5 de junho.
2: A repórter Gabriela Noronha acompanhou e traz os detalhes.
8: Recuperação da vegetação nativa aliada à valorização das comunidades tradicionais da Caatinga. Isso é o que propõe o novo programa Recaatingar. A iniciativa do Ministério do Meio Ambiente e Mudança do Clima foi lançada nesta quarta-feira e conta com um aporte inicial de 60 milhões de reais do Banco Nacional de Desenvolvimento Econômico e Social e do Banco do Nordeste. Dentre as ações previstas está o enfrentamento da desertificação no bioma, que está presente em 10 estados e ocupa 11% do território nacional. Outras ações de preservação da Caatinga também fazem parte da Lei da Política Nacional para a Recuperação do Bioma, sancionada nesta quarta-feira pelo presidente Lula, durante a cerimônia em alusão ao Dia Mundial do Meio Ambiente. O presidente lembrou que a sociedade brasileira está mais consciente para a proteção ambiental.
9: Houve uma evolução daqueles que defendem os quilombos, daqueles que defendem a remarcação da terra indígena. Houve uma evolução dos empresários que sabem que hoje eles pagarão com preço muito caro se eles não respeitarem regras mínimas de defesa da questão ambiental. E é uma evolução aprender a ser capitalistas civilizados e não capitalistas destruidores da nossa floresta.
8: O pacote de medidas anunciado nesta quarta-feira também incluiu recursos para a Agenda Ambiental Brasileira. São 2 bilhões de reais para investimentos na bacia do Rio Doce, importante região hidrográfica do Sudeste brasileiro e fundamental para o abastecimento, economia e biodiversidade dos estados de Minas Gerais e Espírito Santo. Além disso, 834 milhões de reais do Fundo Clima serão investidos em projetos de restauração da vegetação nativa. Segundo o ministro do Meio Ambiente e Mudança do Clima, João Paulo Capobianco, o objetivo das novas medidas inclui não apenas a conservação do meio ambiente, mas também o fortalecimento da economia nas regiões afetadas.
10: Proteger o meio ambiente não é olhar apenas para as próximas gerações, é cuidar das condições de vida das populações brasileiras no presente.
8: Já o Fundo Amazônia, mecanismo financeiro de captação de doações internacionais para preservação e combate ao desmatamento na Amazônia, recebeu a doação de 270 milhões de reais do Reino Unido. E o número de doadores vem aumentando, como detalhou a diretora socioambiental do BNDES, Tereza Campelo.
11: Passamos assim, nesse seu mandato, presidente, de 2 doadores para 9 doadores, mostrando que o Brasil tem compromisso com essa agenda para ajudar a salvar o planeta.
8: No campo da conservação ambiental, foram assinados atos que ampliam os parques nacionais da Serra das Confusões e de 7 cidades no Piauí, e criam o Parque Nacional do Tanaru, em Rondônia, e a Área de Proteção Ambiental do Paleocanal do Rio Tocantins, no Pará. Reportagem Gabriela Noronha.
1: Então Talvez você ainda não conheça a FINEP, empresa financiadora de estudos e projetos.
2: Ela é ligada ao Ministério da Ciência, Tecnologia e Inovação e tem o papel de transformar o potencial científico e tecnológico brasileiro em projetos de inovação.
1: E essa inovação científica vai se converter depois em novos produtos, serviços, medicamentos, tecnologias que você usa no seu dia a dia.
2: Hoje nós conversamos com o presidente da FINEP, Luiz Antônio Elias, para saber mais sobre esse trabalho e sobre o novo momento da empresa, com o apoio de projetos de maior complexidade. Boa noite, presidente.
12: Boa noite, agradeço o convite. É muito importante para a FINEP estar aqui presente e apresentar os projetos que nós estamos fazendo nesse imenso Brasil.
2: Então, vamos justamente começar explicando melhor para o nosso ouvinte, para quem não conhece, que tipo de projetos a FINEP financia, qual que é o papel da empresa nesse desenvolvimento tecnológico do país.
12: A FINEP se consolida nessas últimas 5 décadas, ela foi fundada em 1967 como a instituição mais importante no fomento à infraestrutura científica, portanto aos laboratórios, à geração do conhecimento, à capacidade de desenvolvimento tecnológico, portanto às startups, às ICTs e à capacidade de inovação no Brasil, oferecer crédito às empresas para que elas possam impulsionar as suas cadeias de valor e aumentar o valor agregado dos seus produtos, mas ainda no momento de um risco geopolítico intenso. Ou seja, nós vivemos um momento muito difuso a nível internacional, a ideia do multilateralismo se esgota e a percepção de que as políticas industriais devem estar cada vez mais retomadas. A FINEP também exerce um papel central na retomada da política industrial no Brasil.
1: Bem, para isso, a empresa recebeu um aporte de 3 bilhões e meio de reais para o financiamento de novos projetos, né? De onde vieram esses recursos e quais são as prioridades?
12: Os recursos de 3,5 bilhões, na verdade, eles advêm para a capitalização da FINEP. A FINEP, na verdade, esse ano deverá receber 17,7 bilhões de reais do FNDCT. O FNDCT é criado em 1969, é o maior fundo de desenvolvimento da América Latina para a área científica e para a área tecnológica e de inovação. Esse ano é um ano histórico. São 17,7. Além disso, nós teremos acesso, por determinação do presidente Lula, que colocou esta agenda na centralidade do processo de desenvolvimento brasileiro, mais 25 bilhões de reais para o crédito. Subentende que a FINEP deverá estar operando em processos de crédito direto e nas operações indiretas, mais na infraestrutura científica, quase 40 bilhões de reais esse ano.
2: Agora, o senhor mencionou na sua primeira resposta todo o contexto geopolítico que a gente vem vivendo, e existe um posicionamento estratégico da FINEP quando a gente fala da inserção internacional do Brasil, né? Porque a empresa acaba ajudando aí a definir onde o país vai apostar em desenvolver as suas pesquisas, seu desenvolvimento. Quais são essas áreas? Qual é a escolha estratégica nesse momento para o desenvolvimento de inovação no Brasil?
12: Nós estamos muito condicionados àquilo que se chama da nova indústria Brasil. No processo de reconstrução e transformação com o presidente Lula, nós entendemos que era necessário construir, por missões, uma nova estrutura industrial baseada em capacidade científica, orientando a parte de inovação para a agroindústria, para a defesa, para a transformação digital, para a descarbonização, para perceber a mobilidade urbana, é necessário que a gente dê mais qualidade de vida à população e saneamento, e olhar também a base de infraestrutura para toda a parte de genética, ou seja, bioinsumos e biotecnologia. Isso acompanha a fronteira do conhecimento no mundo, que cada vez mais, pela emergência climática ou pelo olhar da introdução da inteligência artificial e pela robótica avançada, precisa ser alterado. Um dado importante para os ouvintes: 60% da pauta de exportação hoje brasileira ainda se condiciona a recursos naturais. Nós temos que ser protagonistas. Se queremos ser protagonistas, temos que cada vez mais incentivar a capacidade científica e olhar a fronteira do conhecimento agregando valor ao produto nacional.
1: Presidente, a partir do desenvolvimento dessas novas tecnologias nesses setores, como fazer, como converter isso em desenvolvimento na melhora da vida das pessoas?
12: Isso melhora porque nós estamos apoiando projetos na área de vacinas, por exemplo. Nós estamos apoiando projetos na área de bioinsumos, que é necessário para a questão de alimentos. Nós estamos apoiando projetos na área de fertilizantes. Estamos apoiando projetos relacionados à descarbonização. Portanto, isso, como o presidente Lula colocou muito claramente, nós estamos num momento de estabilidade e precisamos avançar em áreas que são estratégicas para o conhecimento brasileiro. Temos uma matriz energética extremamente limpa. aproveitar isso nessa transição energética no mundo é colocar o Brasil naquilo que eu chamei, no protagonismo social e no protagonismo internacional.
2: Pois é, e a FINEP vem recebendo mais recursos ao longo dos últimos anos, e isso também se converteu em projetos de maior complexidade que vêm sendo apoiados por
12: ela,
2: né?
12: Com certeza, com certeza. A subvenção econômica que lançamos recentemente são 3,3 bilhões de reais na gestão da ministra Luciana Santos, são em áreas justamente que são o núcleo duro do conhecimento, para que a gente possa fazer a diferença. Em quê? Na agroindústria, na mobilidade e uma questão importante, olhamos o social na agricultura familiar e na diferença, ou seja, nas assimetrias territoriais que a gente precisa corrigir, olhando a dimensão do Brasil, que é continental. Portanto, na subvenção econômica tem uma proposta de 300 milhões de reais para o Norte, Nordeste e Centro-Oeste impulsionar suas cadeias locais.
1: E como é que a FINEP atua em diferentes regiões do país para diminuir essa desigualdade?
12: Ela atua, na verdade, nesses segmentos que eu acabei de mencionar e percebendo também o local. Mais ainda, ela atua de forma vertical na estruturação de políticas com as fundações de amparo à pesquisa, nos programas que nós chamamos de Centelha e Tecnova, olhando o empreendedorismo local, olhando as startups locais, olhando as ICTs locais. Também impulsiona pela via do que eu chamei da infraestrutura, com as universidades. O hub do conhecimento está nas universidades. É preciso que a gente cada vez mais impulsione laboratórios de conhecimento que gerem capacidade e resultado para a sociedade brasileira.
2: Toda uma cadeia, né, presidente?
12: Toda uma cadeia.
2: Muito bem, nós conversamos com Luiz Antônio Elias, presidente da FINEP, a financiadora de estudos e projetos do governo federal. Muito obrigado pela sua entrevista à Voz do Brasil.
12: Eu que agradeço essa oportunidade para a FINEP e para o momento tão importante que essa instituição está vivendo hoje.
1: O novo PAC, Programa de Aceleração do Crescimento, já executou 90% dos recursos previstos até 2026.
2: São obras, programas e planos de governo que estão com andamento adiantado.
1: O programa prioriza as regiões mais vulneráveis do país e com menos acesso a serviços públicos.
13: Estradas, moradias, escolas, hospitais, obras de saneamento, energia e mobilidade urbana. Os investimentos em infraestrutura avançam em todo o país. Já foram executados praticamente 90% dos recursos previstos para o novo PAC até o final deste ano, o que corresponde a 1 trilhão e 200 bilhões de reais. Quase 11 mil empreendimentos contratados já foram concluídos. Entregas que ajudam a gerar emprego e renda no país, de acordo com Roberto Nami Garibe Filho, secretário especial do Programa de Aceleração do Crescimento.
14: Nós estamos batendo um recorde esse ano de investimento em infraestrutura. Isso fez sentir tanto no, na menor taxa de desemprego da história, que atingimos 5,4 se você pegar os 12 anos, e temos também a maior massa salarial. Nesses dados você consegue ver a presença do PAC, porque ele tem um efeito multiplicador sobre a economia bastante forte e isso impacta na vida cotidiana das pessoas.
13: Na área de habitação, por exemplo, foram entregues quase 2 milhões de moradias por meio do programa Minha Casa Minha Vida até março deste ano. Na educação, foram criados 111 institutos federais e 100 mil escolas em todo o país passaram a contar com rede Wi-Fi. Na área de concessões, foram realizados 57 leilões federais de rodovias, ferrovias, portos e aeroportos em 3 anos. O novo PAC também investe em obras de prevenção de desastres e adaptação às mudanças climáticas, para aumentar a proteção da população, como explica o secretário Roberto Nami Garibe Filho.
14: Nós estamos investindo quase 16 bilhões em prevenção ao risco. O nosso investimento, ele é distribuído, né, levando em consideração quanto cada cidade está, de alguma forma, suscetível a esse tipo de risco, tanto de alagamento como de encosta.
13: Roberto Nami ressaltou ainda os investimentos em mobilidade urbana. São quase 16 bilhões de reais destinados à renovação de frota, com a entrega de veículos menos poluentes e mais confortáveis para a população. Lançado em 2023, o novo PAC foi estruturado em torno da industrialização, da transição ecológica e da redução das desigualdades sociais e regionais. O programa estabelece critérios de seleção que priorizam regiões com menor índice de desenvolvimento humano, maior déficit de serviços públicos e menor capacidade fiscal. Reportagem Pablo Mundim.
2: Uma nova terapia desenvolvida por pesquisadores brasileiros pode mudar o cenário dos tratamentos de cânceres hematológicos, como os linfomas.
1: Segundo os resultados preliminares divulgados hoje, a terapia CAR-T-cell tem quase 90% de eficácia, com redução ou desaparecimento dos tumores.
2: O estudo contou com R$100 milhões do governo federal e já foi aplicado em 25 pacientes do Sistema Único de Saúde.
1: O ministro da Saúde, Alexandre Padilha, acompanhou a divulgação em São Paulo e comemorou os resultados.
15: Nós recebemos aqui os resultados preliminares, são muito animadores, mais de 87% de resultado positivo de pacientes que já tinham passado por outras formas de tratamento, tanto quimioterapia, radioterapia, transplante, e que vem agora no CAR-T-cell uma esperança nesse tratamento.
2: Mais 81 pacientes vão receber o tratamento até o fim do ano.
1: A expectativa é que, com a confirmação dos resultados e o registro sanitário da Agência Nacional de Vigilância Sanitária, a terapia passe a ser oferecida em todo o território nacional.
2: A partir da semana que vem, o contribuinte que quiser regularizar débitos com a União vai precisar de níveis maiores de segurança ao usar a conta gov.br.
1: A mudança acontece a partir do dia 15 de junho, quando passará a ser exigido os níveis prata ou ouro no aplicativo ou site.
2: Saiba como elevar a segurança da sua conta gov.br na reportagem de Márcia Fernandes.
16: Na Procuradoria-Geral da Fazenda Nacional, é possível consultar dívidas com a União, negociar e parcelar débitos, emitir guias de pagamento e certidões de regularidade fiscal. A partir de 15 de junho, pessoas físicas só poderão acessar o portal Regularize da Procuradoria utilizando contas gov.br com nível prata ou ouro. Usuários com conta bronze serão alertados sobre a necessidade de elevar o nível de segurança. E depois do dia 15, se mantiverem a conta bronze, terão acesso bloqueado. A coordenadora nacional de atendimento da Procuradoria-Geral da Fazenda Nacional, Raquel de Carvalho, explica que a medida busca aumentar a segurança de quem procura o órgão.
17: Essa medida foi uma medida de segurança para a proteção dos dados do cidadão e das transações que ele realiza dentro do portal.
16: A conta gov.br funciona como uma identidade digital. Ela dá acesso a mais de 4.600 serviços federais. Atualmente, existem 176 milhões de contas ativas no gov.br. Mais de 118 milhões já estão nos níveis prata e ouro, mais seguros. O nível bronze tem segurança básica, com autenticação apenas pelo CPF e senha cadastrada. Raquel de Carvalho, da Procuradoria, explica como aumentar o nível de segurança e mudar a conta gov.br para prata ou ouro.
17: Ele pode fazer isso por meio da autenticação bancária, ou então ele pode fazer um reconhecimento facial, muito simples o procedimento. Ele pode fazer sem sair de casa.
16: Para regularizar a situação de dívidas com a União, acesse o site regularize.pgfn.gov.br. Reportagem Márcia Fernandes.
1: O Pix, sistema de pagamento instantâneo criado pelo Banco Central, que já virou queridinho dos brasileiros, será reconhecido como marca de alto renome.
2: A principal característica desse reconhecimento é a proteção da marca em todos os ramos da atividade econômica.
1: Isso impede que qualquer outra empresa utilize o mesmo nome ou termo semelhante, mesmo que seja para vender um produto ou serviço diferente do original.
2: Trata-se da primeira marca vinculada ao governo federal a contar com o reconhecimento pelo INPI, Instituto Nacional de Propriedade Industrial.
1: E atenção, estudantes que ainda não fizeram a inscrição para participar do Exame Nacional do Ensino Médio.
2: O prazo está terminando, vai só até sexta-feira, dia 12.
1: Alunos de escolas públicas e beneficiários do Pé de Meia contam com a inscrição pré-preenchida esse ano, mas ainda assim precisam entrar na página do participante e confirmar a participação.
2: Lembrando que as provas estão marcadas para os dias 8 e 15 de novembro desse ano.
1: A taxa de inscrição é de R$85 e pode ser paga até 17 de junho.
2: E essas foram as notícias do Governo do Brasil.
1: Uma realização da Secretaria de Comunicação Social da Presidência da República.
2: Com produção da empresa Brasil de Comunicação.
1: Fique agora com o Minuto do TCU. Em seguida, as notícias do Poder Judiciário e do Congresso Nacional. Boa noite.
2: Boa noite para você e até amanhã.
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20: O Tribunal de Contas da União analisou as contas do presidente da República referentes ao exercício de 2025. Durante a sessão de hoje, o relator do processo, ministro Benjamin Zimler, apresentou a conclusão da avaliação técnica que verifica se os recursos do governo federal foram aplicados corretamente.
21: O Tribunal de Contas da União é de parecer que as contas atinentes ao exercício de 2025, de responsabilidade do excelentíssimo senhor presidente da República, Luiz Inácio Lula da Silva, estão em condições de serem aprovadas pelo Congresso Nacional com ressalvas.
20: Segundo a análise, as contas estão de acordo com os princípios constitucionais e legais. Apesar disso, o documento apresenta, além das ressalvas, alertas ao governo federal. 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
23: STF começa a julgar recursos contra a responsabilidade de redes sociais.
24: TSE aprova nova política de segurança da informação.
23: STJ define que pena por crime cometido sob livramento condicional começa após o fim do benefício.
24: Boa noite, eu sou o Arthur Filho.
23: E eu sou Walter Lima.
24: O plenário do Supremo Tribunal Federal começa a analisar recursos contra a tese do julgamento do Marco Civil da Internet.
23: O julgamento vai continuar na sessão de amanhã. Marta Ferreira.
25: O ministro Dias Toffoli começou o voto explicando que a tese fixada pela corte deve ser analisada a partir de uma posição institucional do Supremo Tribunal Federal e não considerando os votos individuais dos ministros. Sobre a questão da responsabilidade solidária, ele esclareceu que após a notificação, a responsabilidade do provedor de aplicações por omissão injustificada deve ser tratada como solidária. Já sobre o ponto da tese fixada pelo Supremo, que trata dos crimes contra a honra, Toffoli propôs um ajuste para substituir a expressão crime contra a honra por violação à honra por crime ou ilícito civil. O ministro vai continuar o voto na sessão plenária de amanhã.
24: Tribunal Superior Eleitoral aprova nova política de segurança da informação.
23: A ideia é reforçar a proteção dos sistemas eleitorais, das urnas eletrônicas e dos dados da Justiça Eleitoral. Estevam Furtado.
26: A medida reúne regras de segurança cibernética em todo o país. Já começa a valer após a publicação da resolução. Entre as mudanças estão a adoção de procedimentos padronizados para gestão de riscos, proteção de dados, controle de acesso, monitoramento de vulnerabilidades e resposta a ataques cibernéticos. A política também prevê uso seguro de tecnologias como inteligência artificial e computação em nuvem.
24: A pena por crime cometido durante o livramento condicional só começa a ser cumprida no dia seguinte ao fim desse benefício.
23: O entendimento é do Superior Tribunal de Justiça, Fátima Uchoa.
27: A tese definida pela terceira sessão deve ser observada por juízes e tribunais de todo o país. Um preso cometeu novo crime durante o livramento condicional e mesmo sem revogar o benefício, o Tribunal de Justiça do Rio de Janeiro contabilizou simultaneamente como pena cumprida o período entre a prisão preventiva e o fim do livramento condicional, mas o STJ considerou não ser possível contar o mesmo período de prisão em duas execuções penais diferentes. Segundo o relator ministro Sebastião Reis Júnior, o STJ entende que se o livramento condicional não foi suspenso ou revogado até o fim do período de prova, a nova execução penal só deve começar no dia seguinte ao fim do benefício.
24: A Justiça do Trabalho itinerante chega este mês no Oiapoque, no Amapá.
23: Uma variedade de serviços de graça para a população. Marla Lacerda.
28: Todo mundo que mora nas aldeias de Manga e Espírito Santo, no estado do Amapá, pode aproveitar. Essa é a oportunidade para quem precisa colocar em dia a documentação jurídica, receber orientações sobre problemas trabalhistas e previdenciários, emitir documentos e até mesmo receber atendimento fisioterapêutico e psicológico. Informações sobre serviços, locais e datas no site do TST.
24: Ministério Público Federal solicita que a União defina regras para garantir acessibilidade em sites públicos e privados.
23: A obrigação prevista na Lei Brasileira de Inclusão há mais de 10 anos ainda não é cumprida devido à falta de regulamentação. Vanessa Pereira.
0: Em agosto de 2025, o MPF expediu recomendação para que as diretrizes de acessibilidade digital fossem finalmente definidas. Mas passados mais de 9 meses, os pedidos do órgão não foram acatados. Agora, na ação, o MPF pede que o governo federal regulamente em até 2 meses o artigo 63 da Lei Brasileira de Inclusão, que torna obrigatória a acessibilidade na internet, e apresente em até 4 meses um plano de transição para adaptar os sites.
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24: A você, uma boa noite.
23: E até amanhã.
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1: Eu sou Paula Groba.
2: E eu sou Humberto Pinheiro.
1: E estes são os destaques de hoje do Jornal do Senado, que começa agora.
2: Aprovada a proposta que permite renegociação de dívidas rurais.
1: PEC que dá ampla autonomia ao Banco Central segue para o plenário.
2: Senado aprova piso de R$ 13.600 para médicos e dentistas. Proposta vai à Câmara.
1: Boa noite.
2: Boa noite.
1: O Senado aprovou a proposta que cria uma linha de financiamento com recursos do Fundo Social do Pré-Sal para a renegociação de dívidas de produtores rurais. O texto, vindo da Câmara dos Deputados, previa inicialmente que os recursos desse fundo deveriam beneficiar os produtores rurais prejudicados por calamidades públicas.
2: No Senado, o relator, senador Renan Calheiros, do MDB de Alagoas, alterou a proposta para ampliar os casos em que os produtores podem ser beneficiados. A senadora Tereza Cristina, do Progressistas de Mato Grosso, defendeu a busca do entendimento com a equipe do governo antes da votação. Mas, diante da falta de acordo, a votação foi mantida pelo presidente Davi Alcolumbre. A votação em plenário foi simbólica e a proposta retorna à Câmara dos Deputados, já que foi alterada no Senado.
1: E agentes de saúde e de combate às endemias, profissionais que atuam em comunidades urbanas, rurais e indígenas, podem ganhar o direito a uma aposentadoria diferenciada. Uma proposta aprovada pela Comissão de Constituição e Justiça prevê o benefício para quem comprovar 25 anos de contribuição e de exercício da atividade, com idade mínima de 57 anos para mulheres e 60 para homens.
2: O texto também estabelece regras de transição e prevê apoio financeiro da União para ajudar estados e municípios a custear a medida. A PEC segue agora para o plenário com pedido de tramitação especial. Repórter Bruno Lourenço.

0: Brasil e que nos representam em todos os lares brasileiros.
1: A proposta também cria regras de transição para quem já está na atividade. Além disso, considera a carreira como essencial e exclusiva de Estado, proibindo a contratação terceirizada ou temporária, salvo em casos de emergência em saúde pública. Para evitar o sufoco nas contas dos municípios e estados, a proposta determina que a União prestará assistência financeira complementar para compensar o aumento das despesas decorrentes das novas aposentadorias.
2: Ontem, o presidente do Senado, Davi Alcolumbre, alertou em plenário para a dificuldade de avançar com propostas que criam pisos salariais e novas despesas obrigatórias. Segundo ele, mais de 30 projetos em tramitação tratam de remuneração ou jornada de trabalho de diferentes categorias profissionais.
3: Davi Alcolumbre afirmou que reconhece a importância das reivindicações, mas defende que o impacto nas contas públicas precisa ser avaliado com cautela. O senador argumentou que a aprovação de um piso pode gerar pressão para a votação de outras propostas semelhantes e questionou se a União, os estados e os municípios teriam condições de absorver esses custos.
4: Num ano de eleição, isso aqui é muito complexo. Porque o que botar para votar isso aqui, todo mundo vai votar sim, por conta da eleição, e vai ter que arrumar 10 Brasil para pagar. E aí fica sendo eu o culpado que não quer dar um piso pro médico. O piso pro médico que salva a vida das pessoas no pronto atendimento. O piso pro enfermeiro. Meu Deus, bora dar. Mas o Brasil comporta isso? O Brasil vai resistir? As finanças públicas vão resistir? Na marcha dos prefeitos eles solicitaram que não votasse, porque o orçamento do Brasil não cabe.
2: Profissionais responsáveis pela confecção e adaptação de próteses e órteses ortopédicas podem passar a ter atividade regulamentada em todo o país.
3: O plenário do Senado aprovou o projeto que define as atribuições e estabelece os requisitos de formação para o exercício da profissão. Repórter Douglas Castilho.
5: O projeto voltou à análise a pedido da senadora Mara Gabrilli, do PSD de São Paulo, e define que protesistas e ortesistas são todos aqueles especialistas que profissionalmente tomam as medidas e confeccionam próteses, mas também aqueles que confeccionam palmilhas e calçados ortopédicos, mesmo que em oficina própria. Para além disso, há a exigência de que os profissionais participem de atualizações constantes a respeito das melhores práticas e modelos disponíveis. A senadora ressaltou os efeitos práticos da aprovação do projeto.
6: A gente está falando da regulamentação de uma profissão que vai mudar o destino do nosso país, que hoje demora 5 anos para entregar uma cadeira de rodas, entregar uma prótese, uma órtese, porque a gente não tem a regulamentação dessa profissão.
5: O processo de capacitação dos especialistas deverá ocorrer em escolas e cursos de educação técnica de nível médio e conteúdo multiprofissional de áreas como psicologia, biomecânica, fisioterapia e anatomia. O texto garante o ofício aos que estão no mercado há pelo menos 5 anos, comprovando curso de atualização. O projeto vai à sanção presidencial.
2: E avançou no Senado a proposta que cria a Universidade Federal do Esporte.
3: Aprovado pela Comissão de Esporte, o projeto prevê uma instituição voltada à formação acadêmica e à pesquisa no setor. O texto segue agora para votação no plenário. Repórter Rodrigo Rezende.
7: Com sede em Brasília, a Universidade Federal do Esporte, UFSport, terá por objetivo promover o ensino, a pesquisa, a extensão e a inovação no campo da ciência esportiva. Também terá foco na formação e aperfeiçoamento de gestores da área e preocupação na inclusão de pessoas com deficiência. A senadora Leila Barros, do PDT do Distrito Federal, relatora da proposta, ressalta que essa é uma demanda antiga dos profissionais da área e que a expectativa é que a instituição auxilie na obtenção de bons resultados pelos atletas brasileiros.
8: A Universidade de Esporte já era uma demanda do setor, né? A gente tem um potencial enorme. Então a gente sentia falta nesse setor, na área da ciência, da inovação, um espaço, um local em que a gente pudesse fazer essas atualizações e rapidamente chegar ao setor esportivo brasileiro.
7: Os recursos financeiros para a implantação e manutenção da UFSport virão do Orçamento Geral da União, mas com a possibilidade de auxílios e subvenções por entidades públicas e particulares. Também poderão ser feitos convênios para obtenção de recursos com instituições internacionais. Os cargos técnicos e docentes serão preenchidos por concurso público.
2: A Comissão de Constituição e Justiça aprovou a proposta que garante orçamento próprio e autonomia operacional ao Banco Central.
3: A PEC segue para o plenário, mas a liderança do

0: Governo pediu que a votação seja adiada por algumas semanas. As informações com o repórter Bruno Lourenço.
1: A proposta de emenda à Constituição aprovada na Comissão de Constituição e Justiça transforma o Banco Central de autarquia para entidade pública de natureza especial, com autonomia técnica, administrativa, orçamentária e financeira. Retira o Banco Central de vinculação a ministério ou a qualquer órgão ou sistema da administração pública e de tutela ou subordinação hierárquica. O relator, senador Plínio Valério, do PSDB do Amazonas, chegou a fazer um apelo para que a PEC, há mais de 2 anos sendo discutida, fosse votada.
2: O Banco Central precisa, essa autonomia, ela fortalece não só o sistema financeiro brasileiro, traz segurança, traz muita segurança para todos nós, cidadãos comuns.
1: O líder do governo, senador Jacques Wagner, do PT da Bahia, manifestou algumas discordâncias em relação ao texto, mas disse que não criaria obstáculo para a votação na CCJ.
3: Eu só estou dizendo que eu preciso responder ao meu ministro da Fazenda, que seja 1 semana, 2 semanas, porque ele construiu um texto, eu apresentei na forma de emenda, Vossa Excelência rejeitou.
1: Por se tratar de emenda à Constituição, a proposta ainda precisa passar por 2 turnos de votação no plenário, onde terá que receber a aprovação de 49 dos 81 senadores.
4: E o Senado aprovou a indicação do ministro do Superior Tribunal de Justiça, Benedito Gonçalves, para o cargo de Corregedor Nacional de Justiça até 2028. Entre as atribuições do corregedor estão a apuração de denúncias e reclamações disciplinares contra magistrados e a fiscalização de atividades do judiciário.
0: Com edição de Paula Groba e trabalhos técnicos de Eliseu Caires, o Jornal do Senado fica por aqui. Acompanhe agora as notícias da Câmara dos Deputados. Boa noite.
4: Boa noite e até amanhã.
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6: Comissão da Câmara aprova a redução da maioridade penal para 16 anos.
7: Plenário ratifica acordos comerciais com Singapura e nações europeias.
6: Parlamentares lançam agenda com pautas prioritárias para as mulheres.
8: Boa noite. Congresso Nacional apresenta a agenda legislativa Mulheres do Brasil. O repórter Luiz Cláudio Canuto acompanhou o evento e tem mais informações.
9: A criação de cotas femininas em vagas no Poder Legislativo é uma das prioridades apresentadas por deputadas e senadoras para este ano. O projeto faz parte da agenda legislativa Mulheres do Brasil, que foi lançada em sessão solene do Congresso Nacional nesta quarta-feira. A agenda destaca leis já aprovadas e que precisam de apoio para implementação e também projetos que estão sendo analisados na Câmara e no Senado, considerados mais relevantes para desenvolvimento de ações com impacto na vida da mulher na sociedade. A mudança que cria cotas de 20% para mulheres nos legislativos federal, estaduais e municipais está no projeto que institui um novo Código Eleitoral no Brasil e consolida leis e resoluções do Tribunal Superior Eleitoral em um único texto para simplificar as normas eleitorais e processuais do país. A coordenadora dos Direitos da Mulher na Câmara, deputada Jaque Rocha, do PT do Espírito Santo, afirma que apenas por meio da elaboração de leis, do aperfeiçoamento das políticas públicas e da fiscalização das ações do Estado, ocorre o aumento das oportunidades para os brasileiros.
10: A democracia só se fortalece quando mais mulheres participam da vida pública e têm as suas vozes representadas nas instituições. Mas a presença não se resume a números ou a estatísticas, porque quando uma mulher ocupa a política, não é apenas uma cadeira que se preenche, é a democracia que se amplia.
9: A deputada Tabata Amaral, do PSB de São Paulo, é coordenadora do Eixo de Atuação Partidária e Processos Eleitorais do Observatório Nacional da Mulher na Política, da Câmara dos Deputados, e destacou como conquistas recentes o aumento da licença paternidade a partir do ano que vem. Ela também lembrou a lei da distribuição de absorventes em farmácias populares e a lei que estabelece a referência em escolas das mulheres importantes na história do Brasil. Também se referiu à lei que cria cotas para a presença de mulheres em conselhos de empresas públicas e mistas. vagas.
11: A gente precisa ter nesses conselhos pelo menos um terço de mulheres. E dentro desse um terço, um terço reservado para mulheres negras e para mulheres com deficiência. Como a senadora Dorinha trouxe, não dá para travar a luta por igualdade sem olhar para as mulheres negras, sem olhar para as mulheres com deficiência. Então essa é uma grande vitória que nós tivemos.
9: A agenda legislativa do Grupo Mulheres do Brasil foi elaborada pela Secretaria da Mulher numa parceria entre deputadas e senadoras. A agenda legislativa apresentada neste ano tem 7 eixos: enfrentamento à violência contra a mulher, participação política e representatividade, autonomia econômica e trabalho, saúde da mulher, orçamento sensível ao gênero, educação e formação e violência digital, além de inteligência artificial e ambiente online. Da Rádio Câmara de Brasília, Luiz Cláudio Canuto.
5: Economia. Luiz Lima, do Novo do Rio de Janeiro, menciona editoriais da imprensa que criticam a condução econômica do governo federal e o aumento dos gastos públicos. Ele alerta que a redução da jornada de trabalho pode agravar o desequilíbrio fiscal do país.
7: Na opinião de Luiz Lima, a redução da jornada afeta trabalhadores comissionados, como garçons e vendedores, e força pequenos comércios a aumentarem suas despesas com contratações. Ele avalia que a inflação dos alimentos vai corroer ainda mais o valor real do salário mínimo.
5: Tadeu Venere, do PT do Paraná, rebate as propostas de privatizar os Correios e Telégrafos diante do déficit financeiro. O parlamentar argumenta que a lógica puramente comercial para a estatal prejudicaria o atendimento a pequenos municípios e regiões isoladas.
7: De acordo com Tadeu Venere, os Correios exercem um papel social indispensável na distribuição de benefícios e na integração nacional, que não pode ser medido apenas pelo lucro. Ele cobra apoio do parlamento e do governo para valorizar os trabalhadores e recuperar o caixa da empresa.
5: Trabalho. Denise Pessoa, do PT do Rio Grande do Sul, apresentou projeto que institui medidas para o acolhimento de trabalhadoras após o fim da licença maternidade. A deputada justifica que o período de retorno ao trabalho costuma ser marcado por demissões e exclusão profissional.
7: O projeto de Denise Pessoa estabelece que empresas com mais de 20 funcionários adotem programas de atualização e preservação de cargos para as mães. Segundo ela, o mercado de trabalho não pode obrigar que elas escolham entre a carreira profissional e a maternidade.
5: Política. O Conselho de Ética aprovou nova suspensão por 60 dias do deputado Marcos Polon. A repórter Noelle Nobre acompanhou a votação.
12: O Conselho de Ética e Decoro Parlamentar da Câmara dos Deputados aprovou a suspensão do mandato do deputado Marcos Polon, do PL de Mato Grosso do Sul, por 60 dias. A punição foi recomendada pelo relator do caso, deputado Ricardo Maia, do MDB da Bahia. Marcos Polon é alvo de uma representação apresentada pela mesa diretora da Câmara. Ele é acusado de ter feito declarações de cunho ofensivo e depreciativo contra o presidente da Câmara, Hugo Mota, durante manifestação em Campo Grande, em agosto do ano passado. Marcos Polon disse que recorrerá da decisão à Comissão de Constituição e Justiça. A decisão final será do plenário da Câmara.
13: Estamos caminhando para um novo tipo de, abre aspas, democracia, onde o judiciário modula as leis e acaba punindo as pessoas por emitir opiniões. E isso jamais poderia adentrar nesse recinto. É que nessa casa aqui se encontram 100% dos votos válidos.
12: Em maio, o deputado Marcos Polon já teve outra decisão pela suspensão do mandato por 60 dias, aprovada pelo Conselho de Ética por ter ocupado a mesa diretora da Câmara em uma sessão do plenário de agosto de 2025. Polon recorreu à CCJ da decisão. Da Rádio Câmara de Brasília, Noelle Nobre.
5: Eleições.
7: Hildo Rocha, do MDB do Maranhão, analisa pesquisas de intenção de voto para o governo estadual e cita estudos sobre comportamento eleitoral para defender que governos bem avaliados tendem a influenciar a escolha de sucessores.
5: Hildo Rocha afirma que o cenário no Maranhão ainda pode mudar até as eleições, apesar dos levantamentos divulgados nos últimos meses. Ele avalia que a presença dos pré-candidatos na capital e no interior do estado deve pesar na formação do voto.
7: Valdir Trindade, do Republicanos da Paraíba, assume uma
8: cadeira na Câmara e em seu discurso de posse afirma seu compromisso em priorizar a justiça social e a defesa da Constituição. Segundo ele, seu mandato vai focar no amparo às famílias e pessoas mais vulneráveis de seu estado.
5: Defensor de políticas públicas voltadas à dignidade humana, Valdir Trindade afirma que o desenvolvimento do país deve ser medido pelo cuidado com as pessoas. Ele agradeceu o apoio de lideranças paraibanas e prometeu atuar firmemente para deixar a marca de trabalho no Legislativo.
14: Segurança Pública.
8: A Comissão de Constituição e Justiça da Câmara deu aval à proposta que reduz a maioridade penal de 18 para 16 anos. Rodrigo Dazaelli, do PL de Mato Grosso, celebra a mudança porque acredita que os jovens nessa faixa etária já possuem plena consciência de seus atos.
5: Nas palavras de Rodrigo Dazaelli, a medida atende ao anseio das famílias brasileiras por leis mais rígidas e combate à impunidade. O parlamentar assinala ainda que a redução penal abre espaço para discutir também novos direitos aos jovens, como uma permissão para dirigir.
8: A repórter Paula Bittar acompanhou a votação na CCJ e tem mais informações sobre as discussões em torno da proposta.
15: A Comissão de Constituição e Justiça da Câmara aprovou por 44 votos a 18 a proposta que reduz a maioridade penal dos atuais 18 para 16 anos de idade. Atualmente, jovens que cometem infrações graves cumprem medidas socioeducativas de internação por no máximo 3 anos. A proposta principal previa originalmente a plena maioridade civil e penal aos 16 anos. Isso significa que, além de responderem por crimes como adultos, os jovens passariam a ter todos os direitos da vida adulta, como casar, celebrar contratos e dirigir. O texto tornava ainda o voto obrigatório aos 16 anos e reduzia a idade mínima para se candidatar a cargos como de vereador. Mas o relator da medida na CCJ, deputado Coronel Assis, do PL de Mato Grosso, retirou as modificações na esfera civil, prevendo exclusivamente a punição criminal de jovens acima de 16 anos. Assis explicou que retirou a parte dos direitos civis para garantir que o texto tratasse de apenas um assunto, evitando, segundo ele, confusão jurídica. Além da proposta principal, ele também apresentou parecer favorável a outras duas propostas que estavam sendo analisadas em conjunto. Uma delas sugere a redução da maioridade penal apenas em casos excepcionais, como crimes hediondos ou crueldade extrema, após avaliação técnica do jovem. Já a outra propõe a redução geral para 16 anos em todos os crimes e estabelece que adolescentes de 12 a 16 anos também respondam criminalmente se cometerem crimes com violência, grave ameaça ou contra a vida. Segundo o Coronel Assis, a aprovação das propostas atende à vontade da população.
16: Representantes do povo não querem fazer a vontade do povo. Qual que é a lógica? A lógica do sentimento, né, de clamar por justiça que a pessoa tem em ter um ente querido sendo vítima de homicídio por uma pessoa de 18, 19 anos ou uma pessoa de 17 ou 16 anos.
15: A deputada Sâmia Bonfim, do PSOL de São Paulo, por outro lado, criticou as mudanças feitas por Coronel Assis. Segundo ela, o texto original era menos pior.
17: Porque ao menos nele tinha uma redução da maioridade, não só do ponto de vista penal, mas também do ponto de vista eleitoral. Nessa, ele restringiu somente para penal. E por que que é uma aberração? Porque ele vai ser tratado como adulto do ponto de vista penal, mas do ponto de vista civil, ele vai seguir sendo lido, tratado pela justiça brasileira como um adolescente que ele é.
15: O deputado Tadeu Venere, do PT do Paraná, citou dados de um levantamento nacional de 2023 para explicar que a minoria dos jovens infratores, 12%, cometem assassinatos. Segundo ele, a justificativa de que é a população quem pede a mudança não é suficiente.
18: A população pede muitas vezes que o Congresso e aqueles que roubam aqui dentro, inclusive no Congresso, também sejam presos e nem por isso são presos. A população pede que nós não tenhamos mais emenda parlamentar, que o povo quer, nessa hora não vale.
15: O deputado Mendonça Filho, do PL de Pernambuco, lembrou que uma outra proposta de mesmo teor já foi aprovada na Câmara, mas arquivada no Senado.
19: E eu, mais uma vez, defendo a PEC da redução da maioridade penal. A sociedade brasileira hoje se vê sitiada pelo crescimento da violência, 25% da população brasileira hoje vive sob a influência direta de milícias, do tráfico de drogas e das organizações criminosas que dominam territórios. E, infelizmente, boa parte do exercício do comando dessas organizações criminosas se faz, inclusive, com aliciamento de menores de 18 anos.
15: A análise da proposta que reduz a maioridade penal pela Comissão de Constituição e Justiça é apenas o primeiro passo da análise do tema na Câmara. A proposta ainda precisa passar por uma comissão especial e pelo plenário em 2 turnos de votação. Da Rádio Câmara, de Brasília, Paula Bittar.
14: Turismo.
5: Bacelar do PV da Bahia relata que a Comissão de Turismo debateu o impacto na reforma tributária sobre o transporte aéreo internacional. O deputado cobra do governo federal uma solução para evitar o encarecimento das passagens devido à cobrança integral sobre o setor.
8: Bacelar avalia que o aumento da tributação ameaça o crescimento do turismo em um momento de recorde na entrada de estrangeiros no Brasil. Ele também alerta que o custo maior no transporte aéreo pode afetar cargas, empregos e produtos que chegam ao consumidor.
14: Desenvolvimento Regional.
5: Átila Lins, do PSD, celebrou a entrega da nova Praça de Nossa Senhora de Guadalupe, em Fonte Boa, no Amazonas. A obra de revitalização do espaço público foi realizada com recursos de emenda do deputado no valor de R$1 milhão.
8: Átila Lins registra a emoção de entregar uma obra em sua região de origem. Saúda a população e as lideranças presentes à festa ocorrida no dia 6 de junho e anuncia novos projetos, como a construção de uma maternidade e de um balneário público para melhorar a vida das pessoas de Fonte Boa.
5: A cidade de Guarabira, localizada na região do Brejo, na Paraíba, vai ganhar um centro da Fundação de Apoio às Pessoas com Deficiência. É o que promete Ranieri Paulino, do Republicanos, que atuou na mobilização popular para eleger a obra como prioridade no orçamento estadual.
8: Segundo o congressista, o novo polo da FUNAD vai evitar que pacientes de cidades vizinhas viajem até 5 horas para fazer terapia na capital paraibana. Ranieri Paulino reforça que a medida garante mais qualidade de vida e saúde para as pessoas com deficiência.
14: Relações Exteriores.
5: A Câmara aprovou acordos comerciais do Mercosul com Singapura e 4 países europeus. O repórter Antônio Vital acompanhou a votação.
20: A Câmara dos Deputados aprovou 2 acordos comerciais assinados pelos países do Mercosul, um deles com Singapura e outro com 4 países europeus, Islândia, Liechtenstein, Noruega e Suíça. Os 2 acordos abrem mercado para produtos e serviços brasileiros na Ásia e Europa. O acordo com Singapura cria uma área de livre comércio entre o país asiático e a Argentina, o Brasil, o Paraguai e o Uruguai. É o primeiro acordo comercial do bloco com um país da Ásia. De acordo com o texto, Singapura se compromete a conceder isenção tarifária imediata e integral sobre a totalidade dos produtos exportados pelo Mercosul. Já o Mercosul se compromete a eliminar tarifas sobre 95% de seus produtos e serviços, de maneira escalonada e o prazo de 15 anos. Ficam fora da isenção tarifária as máquinas, plásticos e aparelhos óticos, fotográficos e cinematográficos produzidos em Singapura. Singapura é o 8º destino das exportações brasileiras no mundo e 2º maior na Ásia, atrás apenas da China. Ao mesmo tempo, tem investimentos no Brasil em setores como construção naval e transportes, serviços financeiros e comunicações. O relator da proposta na Câmara, deputado Kim Kataguiri, do Missão de São Paulo, defendeu o aumento da relação comercial do Mercosul com Singapura.
21: Um país que é exemplo, o Sudeste Asiático é a região hoje do mundo, uma das regiões que mais crescem, exemplo de desenvolvimento, o Brasil tem muito a aprender com isso, esse é um acordo extremamente benéfico, e inclusive mais benéfico para nós do que para Singapura. A gente precisa se libertar da dependência que nós temos de determinados polos econômicos e nos relacionarmos com a maior parte de atores políticos e econômicos possível do mundo. Portanto, maior número de parceiros comerciais que a gente puder, melhor.
20: A Câmara também aprovou o texto do acordo de livre comércio entre o Mercosul e 4 países da Associação Europeia de Livre Comércio, Islândia, Liechtenstein, Noruega e Suíça. O texto complementa o acordo firmado entre o Mercosul e a União Europeia e abre um mercado de 15 milhões de pessoas com comércio de quase US$500 bilhões por ano. O acordo permite redução tarifária sobre 97% de toda a exportação entre os 2 blocos econômicos. O relator do texto da Câmara, deputado Davi Soares, do Podemos de São Paulo, reforçou a importância do acordo.
22: Um projeto tão importante dessa envergadura que venha complementar o que já se iniciou com o acordo Mercosul União Europeia. Com a aprovação do mesmo, nós fechamos aquela área e abrimos zonas para o exportador brasileiro continuar a tendo desempenho brilhante.
20: Os dois acordos prevêem salvaguardas, como a suspensão temporária das isenções no caso de aumento súbito de importações ou ameaças à indústria nacional. Tratam ainda de normas de defesa sanitária para evitar a adoção de barreiras comerciais injustificadas. Também regulam o comércio de serviços, regras para o comércio eletrônico, acesso a compras governamentais e tratamento diferenciado para micros, pequenas e médias empresas. Os textos dos acordos do Mercosul com Singapura e os quatro países europeus seguiram para análise do Senado. Da Rádio Câmara de Brasília, Antônio Vital.
1: Educação.
8: Paulo Marinho Júnior, do PL do Maranhão, cobra explicações da Prefeitura de Caxias, no leste do estado, sobre a aplicação de recursos federais para a educação. O deputado afirma que escolas e creches continuam em más condições, mesmo após repasses do Fundeb e de pagamentos de precatórios.
5: Paulo Marinho Júnior relata falhas em serviços essenciais da rede municipal, como merenda escolar e transporte de alunos. Ele pede atuação de órgãos de controle para verificar as condições das unidades e a aplicação do dinheiro reservado às reformas.
14: Direitos Humanos.
8: Carla Dixon, do PL do Rio Grande do Norte, pede urgência na aprovação de projeto que institui o Auxílio Mãe Atípica, destinado a apoiar mães ou responsáveis por crianças e adolescentes com deficiência severa ou transtorno do espectro autista.
5: Carla Dixon afirma que muitas mães têm de abandonar o trabalho para acompanhar filhos que dependem de atenção permanente, prejudicando a renda familiar. Ela ressalta que a proposta combina apoio financeiro e atendimento psicossocial para quem assume a rotina de cuidado.
8: Luiz Couto, do PT da Paraíba, apoia projeto que determina a simplificação das informações nos rótulos dos alimentos para facilitar a compreensão dos consumidores. Para ele, a medida está diretamente ligada ao direito constitucional à informação, garantindo também a liberdade de escolha.
5: O texto, segundo Luiz Couto, é amplamente respaldado por evidências científicas que associam a clareza de informação à saúde pública. O parlamentar destaca ainda que a matéria aborda a necessidade de uma transição sobre a forma como o país lida com a segurança alimentar.
8: Termina agora o Jornal Câmara dos Deputados, produzido pela Rádio Câmara, com trabalhos técnicos de Everson Urani e apresentação de José Carlos Andrade e Márcio Aquilissardi. Uma boa noite para você.
5: Uma ótima noite. A Voz do Brasil volta amanhã. Música.

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3: 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E a hora certa.
4: 8 horas.
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3: Boa noite.

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3: 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E a hora certa.
4: 9 horas.
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6: Boa noite.